começamos com este Sunset on the Horizon pelos Half Deaf Clutch. Já de seguida temos os Spindrift.

ouvimos os Rose City Band, banda de Ripley Johnson, mentor dos Wooden Ships e dos Moon Duo. Aqui o tema Sunlight Days, o mais recente álbum Sol e Sombra. Antes, os Cigarettes After Sex, com versão para um original dos The Doors, The Crystal Ship.

Continuamos já com os Radio Roadhouse e este A Good Man's Intention. Já de seguida, Cocktail Mariachi continua com o do Elysian Fields e Alone in the Desert.

Elysian Fields. Ouvimos os Alabama 3 com Forever in Blues. Continuamos já com Joe Harvey White e Bobby Lee. E este Flatbed Alfalfa Run to Pueblo, Colorado Fall 1972. O álbum Last Ride. Logo de seguida vamos ter JJ Cale com Call the Doctor.

mariachi a aproximar-se do final. Depois de J.J. Cale Call the Doctor, ouvimos Ironclad com On the Wings of the Wind. Do fundo, Guano Padano com Bill Frisell e Sam Amidon. E este Prairie

seguida temos John Fahey com A Minor Blues. Deixem-se ficar desse lado, cocktail mariachi até ao final da hora aqui na Rock.

A Minor Blues por John Fahey. De fundo, Jake Church's Fossil com este Three Ravens. Altura em que agora sim estamos mesmo no final do Cocktail Mariachi de hoje. Para terminar, o guitarrista Bert Jansch, acompanhado de Hope Sandoval e All This Remains. Se ainda tivermos tempo, Brother JT3 com Poor Wayfaring Stranger. Eu despeço-me até ao próximo domingo, como é habitual, entre as 9 e as 10 da noite aqui na Rádio Universidade de Coimbra. Até lá, desejo a todos um bom resto de noite e uma boa semana. Foi mais um Cocktail Mariachi por Tiago André.

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Acabamos de escutar o terceiro andamento Allegro Moderato ma Risoluto da sonata para flauta, viola e harpa do compositor Claude Debussy, interpretado pelo trio Debussy de Paris, com Jacques Royer na flauta, David Binder na viola e Francis Pierre na harpa. A partir das 2 da manhã vamos escutar a Opus número 12 da coleção Tout Espoir est Perdu para a bateria de 8 peças, guitarra distorcida e caixotes de lixo amplificados, interpretada pelo grupo de 9 virtuosos Sipcote.

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Olá, olá, boa tarde Coimbra, estão a ouvir mais um Rock de Pai aqui na sintonia dos 107.9 FM e para todo o mundo em rock.pt. Hoje o programa cheira a pólvora e a eletricidade ao mesmo tempo. É verdade, celebramos meio século de dois discos que mudaram a face do rock and roll. Estou a falar do High Voltage e do Dirty Deeds Done Dirt Cheap dos AC/DC. Primeiro facto, vocês sabiam que o High Voltage que todos conhecemos é, na verdade, uma mistura de dois discos australianos? Sim, é sobre essa invasão dos irmãos Angus e Malcolm Young que vamos falar hoje. Eu sou o João Dias e começamos aqui da melhor forma com a gaita de foles mais famosa da história do rock. Seguimos com Live Wire.

Livewire a abrir aqui esta dupla no Rock de Pai, e depois o hino que dá nome ao segundo disco desta fase, Dirty Deeds Done Dirt Cheap. Uma boa frase para se dizer em rádio. É curioso pensar que em 1975, lá na Austrália, o High Voltage original era muito mais glam e menos focado no som que os viria a definir. Só em maio de 1976 é que a editora internacional compilou o melhor desse disco e do sucessor TNT para apresentar os AC/DC ao mundo. O resultado, vocês já conhecem, foi uma descarga de rock and roll que ninguém conseguiu ignorar. Sobre Dirty Deeds, já agora ficam a saber, a frase foi inspirada num desenho animado chamado Beanie and Cecil, onde o vilão tinha um cartão de visita com essa mesma expressão. Rock and roll puro aqui no Rock de Pai sem filtros. E por isso vamos a um registro ao vivo agora com The Jack no Apollo Theatre em 1978.

Amplificadores nos 11 e esta versão suadíssima de The Jack, gravada ao vivo em Glasgow, no Apollo Theatre, e logo depois tivemos o humor corrosivo do Bon Scott, e como eu adoro o Bon Scott, com Big Balls, uma música sobre grandes bolas esféricas, ou talvez não. O que muita gente não sabe é que nos primeiros tempos o Malcolm Young ainda dividia os solos de guitarra com o seu irmão, o Angus, mas acabou por ser a visão do seu irmão mais velho, o George Young, que tocava nos Easy Beats na altura, que ajudou esta dupla a polir o som de máquina de boogie imparável que todos conhecemos. Estes discos, High Voltage e Dirty Deeds Done Dirt Cheap, capturam os AC/DC numa altura com fome, a tocar no circuito de hotéis australianos, antes de conquistarem o planeta. Eu por mim falo, mas as próximas duas eu já estou mais do que conquistado. Seguimos então com os explosivos TNT e Rocker.

Uma lição de economia de Reeves, dos irmãos Malcolm e Angus Young, Rocker e TNT, menos é mais, desde que bata com força e nos faça querer fazer air guitar a todo momento. Este é o Rock de Pai, dedicado aos dois discos editados pela banda em 1976. Nesse ano, os críticos nem sabiam muito bem o que fazer com eles. Por exemplo, a Rolling Stone chegou a dizer que o rock tinha atingido o seu ponto mais baixo com este álbum, pasme-se, uma das bandas mais sucedidas de todos os tempos, a atingir o seu ponto mais baixo. No mínimo, ridículo. Bem, mas também disseram o mesmo dos Black Sabbath e aqui estamos nós em 2026, com o metal por todo lado. Por isso, beijinho no ombro para as inimigas críticas. 50 anos depois, o mundo concorda que se isto é o fundo, então este fundo é o sítio mais divertido onde podemos estar. Vamos à reta final com o Squealer e depois o tema que deu nome ao primeiro passo internacional da banda, High Voltage.

Entramos na reta final deste Rock de Paz especial AC/DC 1976. Ouvimos Squealer e High Voltage. Estes dois álbuns, High Voltage e Dirty Deeds, foram a base de tudo o que veio a seguir na carreira da banda. Por exemplo, sem esta crueza inicial não teríamos um Highway to Hell, nem, infelizmente, após a partida do Bon Scott e a entrada do Brian Johnson na banda, não teríamos, por exemplo, o Back in Black. Foi aqui que o Bon Scott estabeleceu a sua frase de Dirty, Mean, Mighty and Clean. Curiosamente, uma frase que ele roubou de um anúncio de spray para mosquitos na televisão australiana. Enfim, fica uma malha para fechar, Problem Child. Eu sou o João Dias e este foi o Rock de Pai dedicado aos 50 anos da explosão dos AC/DC. Celebrem o seu legado. Ouçam estes discos no volume máximo, no 11, como diziam os Spinal Tap. E lembrem-se, long live rock and roll. Eu volto daqui a 15 dias. Fiquem bem e continuem na sintonia da RUC. Um abraço.

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1: Bom dia, chegou o momento de atualizarmos a informação. São 10 horas e está a ouvir a Rádio Universidade de Coimbra. A Universidade de Coimbra vai ter um campus em Macau. O projeto resulta de um acordo com a Universidade Politécnica de Macau. O acordo foi assinado pelos reitores das duas universidades e contou com a presença de responsáveis políticos de Portugal e de Macau. O objetivo é reforçar a cooperação no ensino e na investigação. Está também prevista a criação de cursos de licenciatura, mestrado e doutoramento com possibilidade de dupla certificação válida em Macau e Portugal. O projeto inclui ainda novos laboratórios, centros de investigação e iniciativas de inovação e vai permitir a troca de professores, investigadores e estudantes entre as duas instituições. O Observatório Geofísico e Astronómico da Universidade de Coimbra está a assinalar os 100 anos do Espectro Heliógrafo de Coimbra, um dos mais importantes telescópios solares do país. Para marcar a data, foi inaugurada uma exposição em Santa Clara. A mostra apresenta a história do instrumento que começou a observar o Sol em 1926 e ajudou a colocar Portugal na linha da frente da astronomia. Os visitantes podem ver fotografias, peças e equipamentos com cerca de 100 anos. Há também um percurso exterior que permite observar diretamente a superfície solar. O Parque Verde do Mondego voltou a encher-se de famílias para mais uma edição do Coimbra a Brincar. Com mais de uma centena de atividades, o evento proporcionou momentos de diversão para todas as idades. Entre as atrações mais procuradas, estiveram os passeios a cavalo promovidos pela Guarda Nacional Republicana, que aproveitou também para sensibilizar a população para a limpeza dos terrenos. O projeto Vínculo Canino voltou a encantar crianças e adultos com cães e animais de quinta. Jogos tradicionais, insufláveis e vários desafios espalhados pelo parque atraíram centenas de participantes. Hoje, Dia Internacional do Brincar, a iniciativa continua entre as 10 da manhã e as 4 da tarde. A organização espera a presença de várias escolas e mantém o convite aberto a toda a população.
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1: Em Coimbra estão neste momento 27 graus, segundo o Instituto Português do Mar e da Atmosfera. A máxima para o dia de hoje vai rondar os 36 graus e a mínima os 15. O céu encontra-se pouco nublado.

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1: Em Coimbra, o trânsito encontra-se ligeiramente condicionado, principalmente nas zonas de Solum, Baixa Citadina e Avenida Santa Clara. Chega ao fim mais uma síntese informativa na voz de Beatriz Cardoso. Continua a acompanhar-nos em RUC.pt ou em 107.9 FM. E fica com Café Olé. Bom dia, boa semana.

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2: Muito bom dia, mais um Café Olé nesta quinta-feira, dia 11 de junho, com Diogo Barbosa, eu próprio e Isabel Simões. Bom dia, Isabel.
3: Olá, muito bom dia.
2: Como é dia 11, nós vamos falar do dia 10, que
3: foi ontem. Foi ontem, 10 de junho.
2: 10 de junho, dia de Portugal
3: e das comunidades.
2: Nós vamos começar aqui com um projeto bem português, que foi
3: então.
2: Dia de Portugal. Resistência.
3: Ok. É um conjunto de malta que vem de vários projetos.
2: É aquilo que se chama um supergrupo.
3: Supergrupo de gente famosa.
2: Porque é muita gente. Então é um supergrupo. Nós vamos ficar com o tema A Noite, porque eu não encontrei o tema que eu queria, mas iniciaremos com este tema e já voltamos para falar das comemorações do 10 de junho nesta primeira hora. Vamos também ter uma crónica de Bernardo Matos, que está a acompanhar, juntamente com Elísio Souza, o Primavera Sound, que acontece este fim de semana no Porto.

0: E ficamos com esta frase: só o sonho fica, só ele pode ficar. E Isabel, parece que é um sonho português muito antigo, o mar.
1: O mar,
0: até
1: sim.
0: Porque sendo as comemorações do 10 de junho nos Açores, o Presidente da República, numa espécie de prelúdio àquilo que foi o seu discurso, falou do mar como algo que moldou a nossa alma coletiva.
1: Sim, sim e não.
0: Tu hoje estás com sim e
1: eu
0: não.
1: Hoje estou com sim e não. Sim, na medida em que Portugal, sendo um país pequeno, na altura e tendo poucos recursos, teve que se fazer ao mar. Portanto, não... Digamos que não foi um sonho, foi uma necessidade absoluta numa Europa que tinha já grandes potências e uma delas aqui bem ao lado, com quem o país tinha disputado território e que levou a que muitos portugueses de antanho tivessem ido por esse mar fora. Claro que aquilo que nos venderam no tempo de Estado Novo é que tinham ido difundir a fé, certamente também passou por aí,
0: sim,
1: mas
0: sim. Os
1: motivos principais foram de natureza económica.
0: A fé foi no fim.
1: Sempre. Porque não havia recursos na pátria para as pessoas e era necessário conquistar outros territórios. E por isso foram mar fora, que era aquilo que tinham mais à mão, não é?
0: Sim. Era o que havia.
1: Era o que havia.
0: Tinham, é o cacá.
1: Era o que havia. E foi uma viagem, ou uma série de viagens bem difíceis, porque os tempos não existiam navios de luxo nessa altura, eram umas casquinhas de nós,
0: sim,
1: com algumas técnicas que os portugueses tinham aprendido com
0: os alemães,
1: e também com os navegadores venezianos. Sim.
0: Mas a grande maioria dos engenheiros eram ali da Bavária.
1: Portanto, as nossas relações com a Alemanha sempre foram interessantes.
0: Sim.
1: Do ponto de vista histórico. Aliás, o nosso direito, agora já estou a derivar, o nosso direito também tem uma
0: deriva do direito alemão.
1: Do direito alemão. E portanto, os portugueses tiveram que se fazer ao mar e com isso conquistaram terras. Nós chamamos-lhe descobrimentos, mas os povos desses territórios não gostam que nós usemos essa palavra, descobrimentos, porque as terras já existiam, portanto...
0: Até porque o documento oficial diz achamento.
1: Ou seja, achámos alguns lugares que nos deram e depois...
0: Mas não descobrimos.
1: Não descobrimos.
0: Tu quando achas uma coisa, ela está lá.
1: Está lá, que foi o caso, não é?
0: Sim, mas ou seja, o próprio conceito do século XVI, final do século XV e início do século XVI...
1: Era achamento.
0: Não é a descoberta.
1: Isso é encontrar alguma coisa. Isso leva-me a uma pergunta à tua pessoa, que és historiador.
0: Salazar. Já respondi.
1: Ou seja, o Estado Novo também mudou esses conceitos e tentou incutir em nós que os portugueses tinham sido heróis, e alguns certamente foram, não é? Porque ir naquela casquinha de nós e com mantimentos, muitos deles que não eram frescos, dava origem a doenças, alguns morriam no caminho, encontravam povos que eram guerreiros e que defendiam o seu território.
0: A única vantagem é que deste lado havia pólvora, senão...
1: Eles já tinham técnicas de defesa também interessantes, e por aí afora, e chegámos ao Estreito de Hormuz. Portanto, eu não sei...
0: Chegámos e controlámos.
1: E controlámos o Estreito de Hormuz. Eu não sei se o Trump pediu conselhos aos portugueses sobre o Estreito de Hormuz, mas eu diria que devia pedir, porque as coisas... embora o armamento seja completamente diferente
0: hoje.
1: Mas se calhar os conceitos e tal mantêm-se ali naquela região.
0: Isso leva-me aqui a uma questão que é, parece que as coisas têm sempre algum sentido, não é? Sendo esta cerimónia nos Açores, falando o António José Seguro da posição estratégica da ilha, e tendo ontem o próprio governo admitido que se calhar após esta guerra dos Estados Unidos com o Irão, que se deveria discutir o protocolo que existe, sim, com os Estados Unidos relativamente à utilização da base das Lajes, achas que o facto desta cerimónia acontecer praticamente ao lado da base das Lajes é uma tentativa de afirmação da soberania nacional? Ou...
1: Eu acho, e isto é puro achismo, que as atitudes simbólicas têm peso. E nesse sentido, sim, o Presidente da República fugiu das perguntas dos jornalistas, sim, sobre essa questão, mas só o facto de ele estar em território açoriano, é Portugal que está lá. E ele disse isso mesmo.
0: Sim,
1: não é?
0: sim.
1: Isso mesmo.
0: E afirmou da importância estratégica da, sim, defesa do Atlântico,
1: exatamente,
0: da Europa, como a NATO sendo um dos pilares da,
1: mas também
0: que é a nossa organização.
1: Disse que era possível reforçar, que era preciso reforçar a relação com os Estados Unidos. É evidente que ele não pode usar o discurso do Trump, e o discurso do Trump seria: estou aqui, é Portugal e os americanos que se lixem.
0: Sim,
1: isso seria um discurso tipo Trump.
0: É impossível de aplicar aqui,
1: e que seria talvez o único discurso que o Trump percebia, mas existem pessoas na entourage do Trump que percebem perfeitamente o simbolismo da posição do Presidente,
0: sim,
1: do próprio Governo, ao dizer que está nos tratados a possibilidade de rever o acordo. E, portanto,
0: isso está desde 49, bastante explícito.
1: É uma forma...
0: Por ambas as partes.
1: Exatamente.
0: Ou
1: portanto,
0: seja...
1: porque já houve um tempo em que o Atlântico perdeu importância e relevância estratégica, e os americanos deixaram a base assim a marinar. Houve um tempo em que as Lajes não foram tão importantes assim,
0: sim,
1: para a estratégia, porque do meu ponto de vista os americanos tinham bases em quase toda a Europa e, portanto,
0: não havia essa necessidade.
1: Só que eles começaram também nesta guerra com o Irão, eles começaram a ter alguns reveses dos seus parceiros europeus, e de facto aquela base está ali, e viu-se a importância nesta guerra, sobretudo para o abastecimento dos aviões. Que têm que ser abastecidos no ar, e portanto as Lajes continuam a ter uma importância grande agora, novamente, nesta estratégia do mundo global. Mundo global, eu não sei, os historiadores dizem que Portugal foi um dos primeiros países, foi o primeiro país a viver a globalização, a criar a globalização. Não sei se concordas com essa...
0: Portugal e Espanha.
1: Sim.
0: Eu creio que é quase quadripartido, mas sim.
1: Espanha mais para a América Latina, não é?
0: Sim.
1: E Portugal...
0: E as companhias inglesas e as holandesas também tiveram um papel determinante.
1: Não sei, do ponto de vista histórico, essas
0: os
1: companhias...
0: Os Boers estão no centro da África do Sul desde,
1: sim,
0: muito cedo.
1: E, portanto, não foi só Portugal e Espanha.
0: Ou seja, se calhar não nessa perspectiva totalizante de globalização, não é?
1: Sim.
0: Mas... creio que nesse fenómeno ali do século XVI tens Portugal na linha da frente até uma determinada altura, mas depois creio que é bastante
1: repartido. Foi substituída
0: porque repara, para ser globalização não pode ser só um país.
1: Pois, pois
0: porque
1: não,
0: senão não é global, não é? Então há aqui uma série de...
1: Havia uma série de impérios que se instituíram e que tinham terras, e embora muitos desses países que citaste eram comerciantes.
0: Sim,
1: e os ingleses começaram por ser piratas, não é? Assaltavam os barcos portugueses e espanhóis e roubavam tudo o que ia lá. Portanto, foi assim que aquela rainha que também era Isabel conseguiu engrandecer Inglaterra. Este é o nosso ponto de vista. Se calhar os ingleses dizem outra coisa, não
0: sim.
1: é?
0: Pronto. Mas, por exemplo, é um traço característico de António José Seguro, que é esta tranquilidade de discurso, no sentido de que não há nada que saia daquela boca que não seja super sério. No sentido institucional, ou seja...
1: Super sério e aberto...
0: Sem criar conflito.
1: Sem
0: também.
1: Criar conflito.
0: Sim.
1: Eu não sei se gosto, confirmo.
0: Eu também não sei se...
1: Não sei se gosto, mas... De facto, ele está disposto a isso, a acabar com a fratura que existe na sociedade portuguesa.
0: Mas eu creio aqui que nem só naquilo que é a sociedade portuguesa. Eu acho que, como qualquer país, os outros países também estão atentos a estas coisas, a estes dias, a estes discursos, não é?
1: Ao discurso do
0: Presidente da República.
1: Achas que um país como a França lhe interessa o que diz o
0: Há de haver um ou dois
1: Seguro?
0: Editores que sim.
1: Possivelmente, mas não vejo. Os franceses são muito centrados nas suas próprias coisas.
0: Sim, eu não vejo isto a ser um fenómeno global, atenção,
1: sim,
0: não, é,
1: sim,
0: não é nesse sentido.
1: Sim.
0: Mas qual a importância de, neste momento, tendo nós tido estes pequenos problemas internos por causa da utilização... que se calhar abusiva da base das lajes, de reforçar a ideia da Europa também atlântica, do papel do multilateralismo, do direito internacional, das cartas das Nações Unidas, ou seja, ele veio pôr no discurso tudo aquilo que é o direito internacional.
1: Sim.
0: Que o Trump foi apagando nestes últimos meses, ele no seu discurso colocou todas essas coisas no seu tom
1: conciliador
0: institucional, mas estes pontos estão todos neste discurso.
1: Eu acho duas coisas. Uma é que esse tipo de pensamento tem que fazer novamente o seu caminho. E vai ser o caminho das pedras, porque temos várias superpotências, como a Rússia e os Estados Unidos, que não estão nada neste momento, os líderes desses países não estão nada interessados no direito internacional ou nesse caminho de ouvir o outro, de terem atenção às necessidades dos diversos países, não estão absolutamente nada interessados.
0: Sim.
1: Isso percebe-se pela atuação de um outro português, António Guterres, que tenta também fazer esse caminho na ONU e que...
0: É completamente ignorado
1: e a própria comunicação social internacional não valoriza as palavras que ele muitas vezes pronuncia.
0: Por exemplo, eu sei que isto pode parecer um bocado esquisito não sei, mas eu sinto que, por exemplo, Kofi Annan tinha mais poder efetivo, no sentido, era mais ouvido, parecia-me que as Nações Unidas, ainda com todas as dificuldades, porque a própria construção das Nações Unidas está cheia de erros...
1: Precisava de ser reformulada.
0: Precisava completamente de ser reformulada.
1: O direito de veto
0: de três países faz com que seja impossível
1: atender às necessidades dos pequenos países países em desenvolvimento, mas sim, termina o teu raciocínio.
0: Sinto que, por exemplo, com o Kofi Annan havia esse respeito e até uma certa vontade global de, em alguns aspectos, tentar cumprir aquilo que são os preceitos das Nações Unidas, mas que agora parece que o António Guterres é uma espécie de estátua que está lá e que é só para tirar o brilho quando são os discursos anuais. Não estou a criticar o Guterres, estou a criticar a forma
1: como o Guterres é visto.
0: Como o Guterres é visto. Porque eu também, eu não morro de amor pelo Guterres também, mas a esta altura do campeonato acho que é das pessoas no plano internacional com mais juízo.
1: Sim, sim. Aliás, assim que começaram as hostilidades em Gaza, ele próprio se pronunciou e ao longo do conflito esteve sempre em defesa dos mais frágeis, que é a população civil, naturalmente, e, sem defender o Hamas, o que também é importante. Eu acho que é muito injusta a posição que a maioria dos órgãos de comunicação internacionais têm do Guterres. O Guterres é um homem inteligentíssimo, é um homem que chegou àquele lugar por mérito próprio. É um homem sofrido no sentido em que mesmo politicamente passou por momentos muito difíceis. Agora, eu não acho que ele tenha menos poder que o Kofi Annan. O que ele tem é uma realidade do mundo global completamente diferente do Kofi Annan. E depois as novas lideranças dos Estados Unidos mudaram tudo. É certo que as Nações Unidas, a sede está em Nova Iorque, mas os Estados Unidos mandam no mundo e têm uma atitude agressiva, inclusive de tentar acabar com os recursos de um país como o Irão.
0: E de ter discursos como vamos apagar essa civilização.
1: Exatamente.
0: Quer dizer, isso não cabe.
1: Não, mas é um discurso que é muito ouvido em várias partes do mundo, ao passo que as palavras conciliadoras do Guterres e de apelo à paz do Guterres não passam. E os órgãos de informação, eu ia agora usar calão, mas o Trump faz um arroto e o arroto é notícia.
0: Sim.
1: Ao passo que o aprofundamento das questões que Guterres levanta tem muito pouca repercussão nos órgãos de comunicação.
0: É só en passant, né?
1: En passant, ou para diminuir a atitude. E depois há esta generalização de que o Guterres não manda nada, aquilo que ele diz não interessa a ninguém. Isso eu acho que é uma generalização
0: abusiva. É desprestigiar as próprias Nações Unidas. Ou seja,
1: sim.
0: Não acho que seja propriamente só um desprestígio para com o Guterres, mas sim para com a instituição. Eu começo a notar algumas semelhanças entre a desintegração da sociedade das nações e o não diálogo que existe.
1: Mas isso é uma estratégia, é aquela estratégia que eu espero que daqui a uns anos regressemos ao direito internacional, até porque o Trump não dura sempre. Espero é que não se chegue a um ponto de não retorno em relação.
0: Mas é isso, o estrago pode ser.
1: Pode ser grande.
0: Já está a ser.
1: O estrago está a ser grande do ponto de vista económico, embora haja muita gente que está a ganhar dinheiro com isso, mas espero que o caminho se vá fazendo em relação à reposição daquilo que é o direito internacional, porque é a única forma dos povos se entenderem. E depois, nós agora estamos centrados na guerra da Ucrânia, no Irão, em Gaza, mas existem outras guerras e outros conflitos que estão a matar centenas, se não milhares de pessoas,
0: sim,
1: e são
0: sim,
1: as
0: sim.
1: chamadas guerras esquecidas. Nesse sentido, a ONU tem tido um papel importante na proteção. Não toda a gente, é evidente, não conseguem, mas na proteção de algumas dessas populações. E nós, e o Guterres passou nos campos onde essas pessoas...
0: Como alto comissário, sim.
1: Exatamente,
0: sim.
1: Como alto comissário. Portanto, conhece muito bem a realidade mundial. Tenho pena que, de facto, não seja mais ouvido até a nível dos grandes players internacionais, por razões que têm a ver com a estratégia e a política de países como os Estados Unidos e como a Rússia também. A China está ali no meio, digamos, é uma grande potência, mas não, digamos que não exerce uma ação que se veja, porque é sempre uma ação subreptícia, calma, lenta, e vão firmando as suas posições também no mundo global, mas não vejo China, Rússia e Estados Unidos dominam o Conselho de Segurança, não é?
0: Sim, completamente.
1: Portanto, como vencedores, pelo menos a Rússia e os Estados Unidos como vencedores da Segunda Guerra Mundial. Não queria deixar de lembrar que Portugal agora também vai ter um papel no Conselho de Segurança. E se esse papel for de moderação e de conciliação entre os povos, eu pessoalmente, como portuguesa, sentir-me orgulhosa.
0: Sim.
1: Isso vai ter consequências efetivas, isso é outra questão.
0: É outra questão, sim.
1: Isso é outra questão.
0: Então, voltando aqui ao nosso burgo e ao discurso de António José Seguro, e não tanto nesta perspectiva internacional, mas numa perspectiva mais interna, são os 50 anos da consagração das autonomias regionais na Madeira e nos Açores. Que importância é que tem também a presença em ambos os arquipélagos? Porque António José Seguro
1: fez questão de
0: o mencionar, e também de ir à Madeira.
1: Sim.
0: Nós tivemos, agora vou meter aqui uma agulhazinha. Que temos as autonomias regionais nas ilhas, mas não temos as autonomias regionais no continente.
1: Pois, embora muitos autarcas já reivindiquem essa autonomia há bastante tempo. Eu acho...
0: Achas que alguma vez vai haver regionalização em Portugal?
1: Não sei responder a essa questão, porque não sou zandinga e, portanto, não sei. Eu, pessoalmente, já tive fortes convicções de que era necessária e agora estou no sim e não.
0: Tu estás mesmo no sim e não.
1: Ou estou sim e não. Ou seja, eu acho que a regionalização, por eleição, por exemplo, de uma Câmara, uma espécie de Assembleia, e por eleições diretas de quem governa essa região, isso eu concordo. Agora, se for para termos o que temos, por exemplo, nas comunidades intermunicipais, em que há ali, em que são eleitos que elegem...
0: Sim. A eleição indireta.
1: A eleição indireta e sem... Porque para haver regionalização tem que ser acompanhada por um pacote
0: financeiro e legislativo.
1: E legislativo, e tem que... E depois não se pode perder também o país, o contexto geral do país, porque isto é assim, se tu fores Lisboa ou Porto e tiveres muito dinheiro para gerir, crias ali um paraíso. Mas se fores Freixo de Espada à Cinta ou Trancoso, e não tiveres muito dinheiro para... não tiveres o dinheiro suficiente, podes criar desequilíbrios.
0: Sim.
1: Desequilíbrios que já existem, não é? No país. Por isso eu acho que primeiro é preciso falar sobre o assunto, discutir tudo muito bem, e depois sim, pode-se referendar a situação e ver o que é que os portugueses querem. Portanto... Eu desconfio muito porque uma coisa é a regionalização, outra coisa é a municipalização.
0: São coisas completamente diferentes.
1: Coisas completamente diferentes, e o que o António Costa conseguiu com a descentralização de competências foi uma certa municipalização de responsabilidades que agora estão a cair em cima dos municípios. Eu só conheço a realidade do município de Coimbra.
0: Sim, sim.
1: Tu conheces de outros municípios, que és mais atento, mas... cria encargos muito grandes do ponto de vista financeiro para os municípios e responsabilidades enormes que eu não sei até que ponto é que os municípios, por exemplo, mais pequenos, terão capacidade.
0: Muito difícil.
1: É muito, muito, difícil, difícil. Muito difícil. Portanto, cuidado com as reformas. As reformas são necessárias, mas têm que ser discutidas com o povo português e o povo tem que se pronunciar. Pode até pronunciar-se contra a minha própria opinião,
0: sim,
1: é assim, é a lei da maioria, mas não podemos continuar a fazer reformas de cima para baixo.
0: Sim, eu acho
1: que este, e claro que estamos num tema tão de violência, discurso de ódio, e que talvez não seja o momento certo.

0: digamos que porque tem competência para autorizar para fazer ajustes diretos só até certo montante. Eu acho que o controlo do poder é importantíssimo.
1: É essencial.
0: Essencial. E o controlo do poder não pode ser só através de... da investigação policial
1: ou jornalística, não
0: é? Ou jornalística, claro que o jornalismo tem um papel importante.
1: É o nosso quinto poder? É.
0: Eu não sei até que ponto será, mas pronto.
1: Consegue mandar governos abaixo. O jornalismo não.
0: O jornalismo não manda governos não. abaixo. Pode pôr a nu situações que depois, por si só,
1: sim,
0: povos exigem.
1: O que manda governos abaixo são parágrafos do Ministério
0: Público. E vírgulas,
1: Público.
0: Não? Também vírgulas.
1: Sim, mas repara, as últimas duas vezes que caíram governos foram por casos judiciais.
0: Sim, mas...
1: Mandaram-se os dois abaixo.
0: Olha, mas quem é que ficou a ganhar? O António Costa, que agora ganha milhares de euros.
1: Presidente do Conselho Europeu, então.
0: Exatamente.
1: Não?
0: Do ponto, se eu quisesse ser mazinha e portuguesa de gema e má língua, dizia isso.
1: Dizias isso, é? Sim.
0: E má língua dizia isso. Ou seja, temos que voltar à política, temos que conversar. Não quer dizer que seja sempre amiguinho, como o presidente António José Seguro está a ser, mas temos que voltar à política, temos que voltar a discutir no café, não só o Benfica-Porto,
1: mas também
0: a política local, a política nacional. Temos que discutir e temos que ser ouvidos por quem nos governa, e temos que escrutinar o poder.
1: Sim.
0: Não é o populismo puro e absoluto, mas o poder tem que ser escrutinado. Eu ainda queria dizer outra coisa em relação à ONU. Há um outro português, que é o Moreira da Silva, que era um fulano do PSD, que está também a fazer um papel importante. É evidente que quando se fala em Portugal no estrangeiro, é natural que muitas pessoas só se lembrem do Cristiano Ronaldo, mas há portugueses nestes órgãos que estão a ter um papel importantíssimo e até difícil, não
1: Sim.
0: é? Porque é muito mais fácil alinhar pelo Trump, é muito mais confortável, não é? Porque isso
1: traz dividendos
0: e traz compensações do que alinhar contra o Trump.
1: Sim.
0: Não é? E há portugueses na diplomacia a terem um papel importante e que nos devem orgulhar, porque é em defesa dos mais fracos, dos mais pobres, daqueles que não têm armas para se defender. E a ONU, com estes dois portugueses e outros que eu não conheço, mas são funcionários da ONU, do meu ponto de vista, está a fazer o papel possível neste mundo conflituoso e tão complicado.
1: Bom, nós vamos aqui fazer uma pausa na nossa conversa para escutarmos a crónica de Bernardo Matos, que está com Elísio Sousa a acompanhar o Primavera Sound no Porto. Vamos aqui ficar com a crónica sobre Mark William Lewis, que irá atuar no festival.
2: Bom dia, daqui Bernardo Matos, e bem, depois de uma semana a percorrer alguns dos cantos menos evidentes do cartaz, chegamos finalmente ao dia de abertura do festival. Ao longo destes últimos dias falámos de Water From Your Eyes, de Fake Mink, de Agriculture, mas ficaram inevitavelmente outros artistas pelo caminho. Alguns deles passaram também pela emissão especial do Thermocline, na passada segunda-feira, dedicada à antevisão do Primavera, onde se cruzaram nomes como The New Eves, Paus, Sensible Soakers, Ethel Kane, Kneecap, Slowdive, Gorillaz, Smears e Massive Attack, tudo projetos sobre os quais também seria fácil construirmos uma rubrica inteira, mas que acabaram por ficar de fora desta série. E hoje falamos de Mark William Lewis. Nascido e criado em Londres, grande parte da sua escrita surge da observação de pessoas, de lugares e pequenos detalhes do cotidiano. Numa das entrevistas que acompanhou o lançamento do seu álbum mais recente, Mark William Lewis descreve os seus discos como fragmentos de um determinado período da vida, mais próximos de um diário do que uma narrativa

completamente organizada. Experiências, pensamentos e imagens acumuladas ao longo do tempo, reunidas sem a preocupação de oferecer uma interpretação única ou definitiva. Lewis tem falado frequentemente da importância de deixar espaço para diferentes leituras das suas canções. As músicas podem nascer de experiências pessoais, mas ganham novos significados à medida que são apropriadas por quem as ouve. Para Lewis, uma canção não termina necessariamente quando é escrita. Continua a transformar-se através das interpretações e das experiências de quem as escuta. A voz grave e a presença recorrente da harmónica tornaram-se alguns dos elementos mais reconhecíveis da sua música. Ao mesmo tempo, é frequente encontrar referências à literatura, a artes visuais, à observação da paisagem urbana, entre as influências que menciona quando o próprio fala do seu processo criativo. Mark William Lewis atua no Primavera Sound, na sexta-feira, dia 12 de junho, pelas 18h35, no Palco Primavera. E para hoje, quem já segue viagem rumo ao Parque da Cidade, esta não é necessariamente uma má altura para recuperar alguma da música e das conversas que passaram pela nossa cobertura especial aqui ao Primavera Sound Porto. Tanto estas rubricas como a emissão especial do Thermocline já se encontram disponíveis no site da Rádio Universidade de Coimbra. Uma forma de revisitar algumas destes temas, destes artistas, ou simplesmente de encontrar uma companhia sonora para a viagem até ao festival. Da nossa parte, a cobertura continua. Ao longo dos próximos dias, eu e o Elísio Sousa estaremos no Primavera Sound Porto para acompanhar o festival a partir do Parque da Cidade. Podem seguir tudo através da Rádio Cidade de Coimbra, sempre na frequência predileta 107.9 e também online para todo o mundo em www.ruc.pt. Agora ficamos com duas canções retiradas do seu álbum homónimo que Mark William Lewis editou em 2025, Spit e Skeleton's Coupling. Disco que marcou também o início da sua colaboração com a A24 Music.

0: E estamos de regresso após esta crónica sobre o Festival Primavera Sound que a RUC irá acompanhar. Isabel, tu ainda tinhas aí umas larachas sobre as autonomias regionais?
1: Sim, em relação às autonomias, eu acho que é importante referir que permitiram o desenvolvimento dos arquipélagos, quer dos Açores, quer da Madeira. É evidente que a governação de um e do outro foi completamente diferente, mas permitiu diminuir a pobreza que existia. Lembremos que, por exemplo, quer a Madeira, quer os Açores, em determinados momentos da nossa história, sofreram de forte imigração para várias regiões do mundo, os Estados Unidos, da maior parte das pessoas dos Açores, muitos deles emigraram para os Estados Unidos, na Madeira, para a África do Sul, por exemplo,
0: e para a Venezuela,
1: e para a Venezuela são dois exemplos, e a regionalização com a afetação de recursos. Claro que depois, se os recursos foram bem geridos ou não,
0: isso
1: é outra história, mas permitiram diminuir a pobreza e estancar, digamos, a forte imigração. Esta é a minha impressão, teria que consultar o Instituto Nacional de Estatística para perceber se se confirma do ponto de vista técnico aquilo que estou a dizer, mas eu tenho de facto essa percepção. Isso poderia, desde que em Portugal fossem criadas, eu não sei se 5, se 3 grandes regiões, isso tudo deveria ser discutido.
0: Sim,
1: também. Poderia de facto.
0: Elas estão meio criadas nos CCDRs.
1: Mas as CCDRs não deixa de ser, digamos, um poço de dinheiro governado por gente que não é eleito diretamente. As CCDRs movimentam muito
0: esse
1: dinheiro.
0: Esse é o grande problema relativamente à regionalização. É que tu, com a regionalização, as pessoas conseguem ter um poder popular que não existe sobre uma CCDR.
1: Mas uma coisa é a pessoa ter sido eleita e estar debaixo do escrutínio das pessoas,
0: sim, sim,
1: dessa
0: sim.
1: Região.
0: Acho que é esse poder popular.
1: Sim.
0: No verdadeiro sentido da palavra,
1: no,
0: né?
1: No verdadeiro sentido da palavra, as CCDRs foram importantes para criar algum equilíbrio, mas a verdade é que tu não tens escrutínio quase nenhum sobre os projetos das CCDRs.
0: Sim, repara, tu tens neste momento o presidente da CCDR do Centro a dizer que não precisamos da APA para nada, que a CCDR sabe medir 10 metros relativamente à margem do
1: Mas
0: rio para
1: é
0: construir.
1: Mas isso é ignorância, desculpem.
0: Sim, claro.
1: É a ignorância total do presidente da CCDR, porque na APA, não quer dizer que eu tenha concordado com muitas das decisões que a APA tem tomado, ou com algumas delas, mas a APA tem técnicos que, do ponto de vista do conhecimento, o Ribau Esteves é impossível ter,
0: sim,
1: não é?
0: Sim, sim, completamente.
1: Portanto, e os técnicos são pessoas bem formadas, não quer dizer que tenham decidido sempre bem, mas...

0: é importante que eles façam a gestão das águas, das frentes marítimas,
1: dos leitos de cheia.
0: Aliás, nós aqui em Coimbra temos a experiência da última cheia e a APA portou-se bem. Em momentos anteriores não se portou tão bem, mas desta vez sim.
1: Sim.
0: Portou-se bem e defendeu, digamos, o território, não é? E geriu bem a água das barragens. Estou a falar da opinião pessoal, mas daquilo que eu vi de técnicos que fizeram a análise às ações que foram e às decisões que foram tomadas durante esse período. Portanto, os chamados engenheiros hidráulicos são à parte. Quando estudei engenharia, os colegas de engenharia civil diziam que o mais fácil tirar na especialidade era engenharia hidráulica. Uhum. Mas afinal tornaram-se úteis agora nesta.
1: Parece que afinal dá jeito.
0: Dá jeito ter algumas.
1: Com a quantidade de bacias hidrográficas que nós temos, é essencial.
0: Haver conhecimento nessa área. E repara, nós temos poucos rios, a não ser o Mondego, um deles, o Zedro é outro, que nasce em território nacional.
1: Sim,
0: temos que ter muita diplomacia para gerir a água que vem de Espanha, quer no Douro, quer no Tejo, e temos acordos de colaboração, e isso é importante, haver conhecimento que permita, quando se discute um acordo, saber o que negociar, não é?
1: Sim.
0: Sou eu, e o Rival Esteves também, de certeza,
1: também não sou
0: que
1: eu.
0: Não sabe o que negociar. Ele é uma pessoa que geriu duas câmaras, portanto, dois municípios, mas a visão de um presidente da CCDR não pode ser só uma visão municipalista.
1: Sim.
0: Tem que ter um conhecimento amplo do território e perceber que já não é o que defende os interesses de Aveiro e de Ilhavo, o que tem que defender os interesses do território e do país, porque tem que haver equilíbrio. Não podemos ter todo o dinheiro centralizado num sítio, só obras num sítio, e no o outro estar a envelhecer de população, não terem os cuidados necessários.
1: Eu sinceramente acho que deveria ser promovido em larga escala o êxodo urbano.
0: Eu concordo contigo, só há para mim um problema, que é o problema da mobilidade.
1: Mas isso é gritante.
0: Aliás, eu sinto isso na pele, que é, eu quando viajo para a minha aldeia, eu uso pelo menos três tipos de transporte público. Porque enquanto que há 30 ou 40 anos atrás eu tinha um transporte público que me deslocava quase até à porta de casa, e agora não tenho.
1: E agora não, sim.
0: Agora tenho que usar pelo menos três, mas há sítios do território onde, se tu quiser ir, repara, Portugal é pequeno.
1: Sim.
0: Há sítios do território onde tu não consegues ir num dia e vir no mesmo dia. Até aqui no território de Coimbra.
1: Sim.
0: Claro que se tem inventado o transporte a pedido, até parece que teve um crescimento nos últimos tempos, mas a mobilidade é fundamental para mim, do meu ponto de vista. Tu tens, por exemplo, espetáculos em Coimbra e tens pessoas que conseguem vir da Lausanne vir, ou ao contrário, pessoas que lembram que vão ver agora com o Metrobus, mas se calhar de Pampilhosa da Serra é mais difícil.
1: O Metrobus acaba antes de acabar o espetáculo.
0: Essa é outra questão. O que é que devíamos ter? Mais Metrobus ou os espetáculos serem a outra hora? É uma pergunta que fica no ar.
1: E fica no ar porque nós vamos encerrar aqui esta primeira hora. Nós já voltamos para a nossa segunda hora de Café Olé, para vocês aturarem o nosso paleio, como sempre. Já voltamos.
0: Estava a ver se...

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3: Agora que são 11 horas, é tempo de fazer a atualização do trânsito. Francisco, como é que vai tudo aí dentro?
4: Boa tarde, Silvio. Está a ser uma hora de ponta bastante turbulenta. O acidente no sentido Boca-Esófago já foi resolvido, para ainda implicar uma circulação muito condicionada. Abrandamentos na passagem pelo estômago, alguns alimentos menos bem mastigados têm entupido o acesso ao intestino, mas a sul, as consequências da feijoada do almoço ainda se fazem sentir, com muitas complicações na saída inferior.
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5: Luís, chega-te à frente. O que é que tens preparado para nós hoje?
6: Boa noite, chefe. O meu prato é lombo de vitela em agridoce com um toque de maçã e pimentos braseados.
5: Luís, com este prato podes dedicar-te à bricolagem porque a comida que tu serviste aqui hoje serve para assentar tijolo. Eu não dava isto ao meu cão. Próximo.
7: Boa noite, chefe. O meu prato é arroz de ontem com frango estufado segunda-feira em fricassé, um bocado mais de arroz que sobrou do outro dia, acompanhado por uma redução de feijoada de terça-feira.
8: Epá, muito bom. Uau. Que grande prato.
9: Incrível. Uau.
8: Muito bom prato. Que grande prato.
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11: Olá, bom dia. Não, café, por favor.
8: Café?
11: Sim, um café.
8: Café! Olé!
12: Ora, mais uma vez, bom dia, mais uma hora de café olé, até bem perto do meio-dia, com Diogo Barbosa e Isabel de Simões. Mais uma vez, muito bom dia. Nós, nesta segunda hora, iremos continuar a conversar, porque é coisa que nós sabemos fazer melhor, não é?
13: Ou pior.
12: Ou pior. Isso depois fica ao critério de quem ouve, já não é connosco. Como sempre, começamos com... Ai, credo. Como sempre, começamos com uma musiquinha e hoje, numa de celebrar aqui o nosso 10 de junho, vamos ficar com, entre aspas, e esta criatura da noite.

0: foi assim com a Viviane, aqui os entre aspas, nesta criatura da noite aqui no nosso café, olé. O que é que te apraz, Isabela, aqui nesta segunda hora?
1: Uma notícia que tem vindo sucessivamente nos jornais, começou tudo com o Jornal Expresso, e que nos conta que houve uma cimeira de extrema-direita na Figueira da Foz, e que essa cimeira, diz-nos o Diário As Beiras, foi monitorizada pela Polícia Judiciária e pelo SIS, aqui bem perto, e nós não soubemos que ia acontecer. A iniciativa decorreu na Quinta da Salmanha e colocou em prontidão parte das principais forças de segurança. E olhando para o destaque fotográfico, que imagino tenha sido tirado, a fotografia tenha sido tirada nesse encontro, estão aqui há umas boas dezenas, se não centenas, de pessoas. Estranho esta movimentação mesmo aqui ao lado e não ter havido notícia de que ia acontecer, ou algum infiltrado para além das fontes do Expresso, e depois o assunto a ser tratado pelo Diário As Beiras, com confirmações da Polícia Judiciária.
0: Repara que esse encontro teve também a presença do chefe do ICE dos Estados Unidos.
1: Sim.
0: Esta Remigration Summit.
1: Sim.
0: Que é um conceito que a extrema-direita está a utilizar muito, que é este da remigração, que é de mandar outra vez
1: as pessoas para
0: fora.
1: Então podiam mandar para fora o presidente dos Estados Unidos, que é de origem alemã.
0: Ah, sim, pois. É? E isso agora?
1: Isso agora. Podiam não começar é? Por aí, não?
0: Sim,
1: digo
0: sim,
1: eu,
0: sim, sim.
1: Digo eu. Porque está mais próximo de imigrante, pelo menos os pais eram alemães, suponho.
0: Sim, sim,
1: eram
0: sim.
1: Eram alemães,
0: sim,
1: acho
0: sim,
1: eu.
0: Sim, sim. De origem
1: nunca
0: alemã.
1: Sei, nunca sei. Portanto, esse é um conceito tão estranho. Se nós portugueses se expulsassem todos os portugueses que estão espalhados pelo mundo inteiro, a nossa população, pelo menos mais um terço, aumentava, não é?
0: Ah, completamente.
1: Ou mais, ou não,
0: mais. Metade.
1: Mais de metade.
0: Mais de 50%.
1: Não é? Aumentava, acho que esse conceito não. Para mim, aquele país tem paisagens maravilhosas, com certeza, mas será um país em que eu dificilmente vou pôr os pés enquanto tiver aquela presidência.
0: É complexo.
1: É, apesar de ser loura e de olhos azuis, portanto.
0: Não sei se safavas, não é mesmo? Assim, Isabel.
1: Os critérios são são outros.
0: Honestamente, o que me preocupa neste tipo de situações é que, em primeiro lugar, existe uma facilidade neste momento desses grupos se reunirem e disso ser público.
1: Público a posteriori?
0: Não é nada a posteriori.
1: Tu soubeste que eles iam lá?
0: Eu não sabia que era na Figueira, mas eles já tinham esse encontro marcado para o Porto.
1: Ok, então deslocaram-no às tantas.
0: Podem ter deslocado, mas aliás, uma das coisas que se falava era mesmo da presença do antigo diretor ou chefe do ICE, essa força
1: tenebrosa,
0: completamente troglodita,
1: tenebrosa,
0: dos Estados Unidos. E o que me faz mais confusão é que, se tu reparares, este jovem, esta pessoa do Afonso Gonçalves, este líder do movimento Reconquista, é um jovem.
1: Sim, isso é altamente.
0: É uma pessoa bastante jovem, é mais novo do que eu.
1: É muito perturbador.
0: É muito jovem, é muito perturbador, e eu creio que isto é um sinal claro de que os tempos estão a mudar. Eu dou-te por exemplo, a minha, quando era adolescente, a gente queria ir ver os concertos do Sérgio Godinho e andar de mão dada na rua com o movimento LGBT.
1: Sim.
0: Não era expulsar pessoas.
1: E o que é que leva?
0: Era acolher pessoas. São coisas completamente diferentes.
1: O que é que um... Eu não sei, teríamos que... Um dia ainda havemos de conversar com um psi, quer psicólogo, quer psiquiatra, que nos ajude a compreender estas mentalidades. Porque... Porque canalizar o ódio desta maneira a mim perturba-me imenso. Aliás, ontem, não assinalámos aqui, mas ontem alguns ativistas manifestaram-se em Lisboa e lembraram a morte de Cobarde, o assassinato de Cobarde de Alcino Monteiro. Um jovem tranquilo que foi assassinado barbaramente, creio que no Bairro Alto.
0: No dia 10 de junho.
1: No dia 10 de junho.
0: Quando eles vão à caça.
1: Pois, isso leva-me a perguntar-te, como historiador, se isso tem... o 10 de junho já se celebrava no tempo da outra senhora, no tempo do Estado Novo. Depois a democracia deu-lhe outra...
0: Uma lavagem. Se bem que o Cavaco Silva uma vez fugiu-lhe a boca.
1: Pois, mas o Cavaco, tem essas características. Eu não digo que ele seja salazarista, não é isso?
0: Sim, sim, sim.
1: Mas tem alguma deformação na sua formação pessoal, digamos assim. Todos nós temos.
0: Sim.
1: Eles vão buscar o conceito antigo do 10 de junho, no fundo.
0: Sim, sim, sim.
1: Os que atacam dessa, perdão, dessa maneira. A mim tranquiliza-me o facto da Polícia Judiciária e do SIS estarem atentos e se terem infiltrado e, portanto, saberem aquilo que se lá passou. Tranquiliza-me de alguma maneira. Mas preocupa-me o facto de escolherem Portugal para se reunirem. Isso preocupa-me.
0: É que se tu reparares. Este além de Bovino, esse antigo responsável do ICE, vieram membros da AfD, do Vox,
1: da Alemanha,
0: sim,
1: da Espanha.
0: Nós, há elementos do Chega que pertencem a este movimento Reconquista. Em que tu repara, quando estamos a discutir esta coisa da remigração, o concreto disto são deportações em massa, que era o que o Trump queria fazer,
1: sim,
0: que mandou,
1: sim,
0: a malta para,
1: sim,
0: as prisões de El Salvador,
1: sim, sim.
0: E parece que isso já foi há não sei quanto tempo, foi agora.
1: Sim.
0: Foi agora há um ano.
1: Mas...
0: E o que me choca,
1: sim,
0: só é... Não me parece só uma ideia no ar, porque quando tu convidas, como convidado de surpresa, a primeira pessoa responsável por organizar estes movimentos, de um ponto de vista legalista, não é? De teres uma organização que é responsável pelo controle dos imigrantes dentro do país, o que para mim já é, causa aqui assim uma confusão. Teres essa pessoa a vir à Europa, ela está a educar.
1: Claro que está a educar e claro que tem um objetivo, que é transformar a Europa e virá-la completamente à direita, porque a Europa é assim, o Trump muitas vezes diz que a Europa que é pãozinho sem sal, diz que a Europa não tem força, mas tem, é assim, não tem a força militar que os Estados Unidos têm, mas são 500 milhões pelo menos de pessoas educadas, com princípios.
0: Tendencialmente.
1: Ok. Mas com algum poder de compra, não digo todos, mas algum poder de compra, e que não sei se os Estados Unidos, do ponto de vista estratégico, já têm alguns parceiros que são os arruaceiros como eles, mas precisam da Europa também. Quer dizer, esta relação que claro que a Europa precisou dos Estados Unidos na Primeira, na Segunda Guerra Mundial, foram importantes para defender o território. Mas a Europa, não sendo já uma potência económica, como já foi, ou até de desenvolvimento industrial, é ainda um espaço importante de democracia que é preciso abater, porque esses movimentos...
0: Repara,
1: não...
0: o reduto das democracias é a Europa.
1: Exatamente. E, portanto, eles quando se deslocam é para catequizar e é para transformar as coisas. E é por isso que eu digo que fico descansada quando o CIS e a PJ controlaram o que é que lá foi dito, não é?
0: Sim, mas isso pode mudar se tu, por exemplo, tiveres um partido que defende essas ideias no governo.
1: Sim,
0: porque
1: pode.
0: Porque alteras a lei.
1: Pode.
0: Então, esse policiamento...
1: Desde que esse partido tenha a maioria absoluta.
0: Claro. Sim, sim, sim, sim.
1: Como
0: sim.
1: Já aconteceu no passado.
0: Sim,
1: golpes,
0: sim, sim, sim.
1: Golpes que a gente conhece.
0: Até falamos disso...
1: Na outra semana, o 28 de maio.
0: Eu acho que nós aqui temos que ter muito cuidado, porque... E nós também, de vez em quando, falamos disso, porque... Estes movimentos ganham muita tração, principalmente nas redes sociais.
1: Sim.
0: Não te vem no jornal a dizer que há um encontro da Reconquista.
1: Não, não, não.
0: Ou seja,
1: são com certeza que são anunciados em chats.
0: Em chats fechados, coisas
1: não abertos
0: assim
1: ao
0: do
1: público
0: género.
1: Em geral.
0: Mas tu quando tens... fala-se aqui em interpretações em massa. E eu tenho uma pergunta muito concreta, que é: vais expulsar quem? Os 13 mil são as 13 mil pessoas de São Tomé e Príncipe que vivem em Portugal?
1: Isso para nós portugueses, para a grande maioria, eu espero que seja completamente disparatado.
0: Estou a dizer porque houve agora eleições em São Tomé e estavam recenseadas cerca de 14 mil pessoas.
1: Sim.
0: Em Portugal,
1: a votar em Portugal. Sim.
0: São estas pessoas que vais mandar embora?
1: Isso é completamente disparatado, porque a nossa política externa, mesmo em governos mais à direita, sempre defenderam a Cplp e os países que se expressam ainda em português, portanto, que têm como língua oficial o português. Portanto, mesmo, por exemplo, o Durão Barroso fez alguma... embora eu não goste dele, não o acho um bom político, mas... A verdade é que portou-se bem no que diz respeito a Timor e até as relações com Angola. Podemos discutir isso, são as melhores, se poderiam ser outras, mas nós temos tido sempre relações com os partidos, com os países. Temos agora um berbicacho com a Guiné-Bissau, porque o Paulo Rangel resolveu mandar uns bitaites em relação àquilo que aconteceu nos últimos tempos na Guiné-Bissau, mas com a maioria dos países, de facto, temos relações de amizade e de cooperação, embora possam não ser o ideal. Portanto, e também temos que, embora a política portuguesa e esta alteração à lei da nacionalidade, digamos que reflete um pouco esse espírito estranho que tu estás a referir, mas ainda assim, e refletindo esse espírito estranho, não vai ao limite. Isto porquê? Também por razões económicas. Neste momento falta-nos mão de obra. Eu acho isto, como é que eu ia dizer, terrível ter que dizer isto, mas é verdade, falta-nos mão de obra para os campos, para alguma indústria, para alguns serviços. Já não existem portugueses
0: para a construção,
1: portanto, para as pescas, inclusive, os nossos barcos já têm imensos pescadores que vêm de outros países. Portanto, nós temos que ter muito juízo nessa questão. Apesar de termos esta lei da nacionalidade que é horrível, temos que ter muito juízo, porque não podemos dar cabo da economia do país também. Ou seja...
0: Mas é esse o grande problema, que é este discurso não se coaduna com aquilo... Ou
1: não.
0: Seja, eu até... Para mim é muito difícil fazer este exercício, mas vamos até retirar aqui as camadas ideológicas que poderiam existir e que para mim são fundamentais neste assunto. Do ponto de vista daquilo que é a sobrevivência, a sustentabilidade económica de um país como Portugal
1: e da Europa também.
0: Mas neste caso,
1: Alemanha, França, mesmo Inglaterra tem imensa imigração.
0: Eu quero saber como é que a Alemanha vai continuar a ser a força de produção que é sem os turcos que lá trabalham.
1: Dificilmente. E a senhora Merkel percebeu isso.
0: Percebeu? A Meloni percebeu isso. A Meloni recuou relativamente àquilo que era a política migratória, porque estava a deixar de haver pessoas em Itália para trabalharem nos setores onde os italianos não querem trabalhar.
1: Exatamente. Passa também por aí a nossa esperança de que estas ideias que o Sr. Trump quer vender e os amigos dele podem ter adeptos em Portugal, não digo que não tenham e que não sejam perigosos, mas que não vinguem completamente.
0: Sim, mas tu ainda concordo plenamente contigo, mas ainda há aqui uma janela de cerca de 3 anos e meio.
1: Sim.
0: Que pode ser
1: sim, o senhor,
0: complexo.
1: Sim, porque há uma coisa, eu tenho que ler completamente, ainda não li o livro sobre aquilo que, ainda não li as páginas todas do livro do jornalista que escreveu sobre o Chega. Há aqui um partido onde essas tendências existem e que estão camufladas de democracia, não é?
0: Completamente, não é? Completamente.
1: Pronto.
0: Democracia essa que está completamente minada, com o PSD a dar a mão para todos os projetos de revisão constitucional.
1: Sim, mas eu acredito, eu ia dizer que acredito na senhora de Fátima, mas eu lembro-me que no PSD houve um homem chamado Emídio Guerreiro, que era um revolucionário.
0: Sim, sim.
1: Não quer dizer que no PSD ainda exista essa corrente, mas eu acredito que ainda poderá existir um ou outro.
0: Saiu uma sondagem há pouco tempo, creio que foi esta semana, no final da semana passada, a militantes do PSD, em que mais de metade diz não concordar muito com a política de aproximação do PSD ao Chega, ou seja, mesmo dentro do partido
1: há uma certa
0: não
1: divisão.
0: É propriamente consensual. A maior parte dos militantes continuam a dizer que o parceiro preferencial do PSD, apesar de ser o maior adversário,
1: sim,
0: deve ser o PS.
1: E acho que o papel do Presidente da República nesse aspecto pode vir a sentir-se. São tempos que são angustiantes, mas ao mesmo tempo, para quem gosta de política, são tempos de grandes desafios, porque eu considero que neste momento está nos dois grandes partidos que têm governado Portugal, o desafio de impedir a ascensão dessa extrema-direita ao poder. Ela já está instalada no Parlamento, de forma disforçada.
0: Sim, sim, pode, sim, sim, sim.
1: Tenho esperança que esses dois grandes partidos, e isto é apenas uma esperança, que é a última a morrer, como se costuma dizer,
0: sim, sim, sim,
1: consigam, digamos, impedir esse avanço, e porque uma vez no poder esses partidos dificilmente o largam sem criar uma fratura gigante e sem até dividir completamente a sociedade portuguesa, de tal maneira que vão captando pessoas para defender as suas ideias. Referiste há pouco os jovens, isso foi uma das coisas que mais me perturbou, acho que disse isso, quando uma vez o André Ventura foi à Universidade Católica, porque o convidaram, a quantidade de jovens a pedir-lhe selfies e...
0: Sim, sim, sim.
1: Não foi o facto de o terem convidado, ok, a Católica faz o que entende, mas a quantidade de jovens que estava à volta dele, o que significa que há uma geração que não tem memória,
0: o também que é perigosíssimo,
1: que é perigoso, mas também é natural, porque eu lembro-me de ser jovem muito pequena e ouvir as pessoas mais velhas falarem da confusão que foi a Primeira República, da Primeira Grande Guerra, da fome que se passou, e achava aquilo uma treta. Pensava eu, não
0: sim,
1: é?
0: Sim, sim, sim.
1: Depois, à medida que fui evoluindo...
0: Essa treta que te meteu no embrulho que foi o Estado Novo.
1: Exatamente, exatamente. Portanto, acredito que também haja muitos jovens que não têm essa memória e que acham uma treta aquilo que as gerações mais velhas falam, da fome que se vivia no Estado Novo, das dificuldades em ter acesso às coisas mais desenvolvidas, dos problemas que havia na saúde, inclusive na saúde infantil, portanto, que morriam muitas crianças à nascença, dos abortos que corriam mal, da subserviência que havia no mercado de trabalho em relação aos patrões, sim, não havia legislação, os sindicatos eram controlados pelo poder, enfim, tudo isso já não está na memória de quem viveu depois do... quem nasceu depois do 25 de Abril, não é?
0: Repara, a minha geração já nasceu depois da entrada na União Europeia.
1: Exatamente, portanto, é humano que alguns desses jovens queiram outra vez o Império, não sei como, não é?
0: Que Império?
1: Mas isso é outra questão. Queiram outra vez, enfim... a expulsar aqueles que já vivem aqui quase desde a nacionalidade. Sim. Mas porque
0: até o José Armando Saraiva dizia que não havia, que o português perfeito
1: não existe,
0: era a junção de todos os povos que confluem na Península Ibérica
1: e que foram muitos.
0: Sim, sim, sim. Mas repara, muitos. Mas é isso, até um teórico,
1: sim,
0: do Estado Novo
1: tinha essa...
0: tinha
1: essa convicção, sim.
0: Que é real!
1: É claro!
0: Ou seja, ele podia ser um aldrabão em muita coisa.
1: Mas sabes que o que dá a estes jovens é uma sensação de poder sobre o outro. O que leva, penso eu, muitos jovens a aderir a estes movimentos, se tu fores um cobardolas... Imagina que
0: sim,
1: tu és,
0: sim, sim.
1: Que é o meu caso, sou uma cobardolas, não é? Não consigo dar um murro em ninguém. Ao aderires a um grupo destes, tu sentes-te empoderado.
0: Sim, sim,
1: não é?
0: Sim, sim.
1: Claro que é uma estupidez, mas...
0: Eu acho que tens de ter muita falta de segurança e confiança em ti próprio,
1: sim,
0: para
1: sim,
0: conseguir
1: sim,
0: assumir
1: sim. Este o papel tipo... desta natureza. Sim,
0: sim, sim. Sim, sim, sim, sim.
1: Mas que eles andam aí, andam
0: e não são muitos, e não são poucos.
1: Não são poucos, não é? E nós até aqui em Coimbra, de vez em quando, vemos alguns escritos.
0: Sim,
1: ainda não tiveram a coragem de se manifestar publicamente, assim, nunca vi, a não ser aquela manifestação que houve do Chega aí, mas completamente
0: sim, sim.
1: resguardada pela polícia.
0: Sim, sim, sim.
1: Que vieram da universidade até à praça. À praça que também tem um nome que alguns ativistas não gostam, Praça Heróis do Ultramar, mas nunca os vi assim a fazer uma manif, só se foi na noite.
0: Sim, mas...
1: aqui. Mas é perigoso, de facto, mas são... Eu sei que isto é difícil... O contrapoder não pode ser existir em milícias à esquerda.
0: Não. Tem que ser uma coisa democrática.
1: Tem que ser uma coisa democrática e, portanto, o facto da Polícia Judiciária e do SIS estarem atentos significa que a democracia está a funcionar.
0: Ah, sim, sim, sim, sim, sim. Eu ia sugerir que ouvíssemos aqui um pouco do António Variações para molharmos um bocadinho a boca e continuarmos a falar sobre isto, até porque hoje saiu um relatório para a Agência dos Direitos Fundamentais da União Europeia que fala precisamente sobre a questão da mão de obra estrangeira nos países da União Europeia.
1: Ótimo.
0: Até já.

0: Grande António. Sim. Variações aqui na nossa Rádio Universidade de Coimbra.
1: Que nós vimos pela primeira vez no Passeio dos Alegres.
0: Eu não vi.
1: Tu não, tu cá não existias ainda nessa
0: não.
1: altura.
0: Não.
1: É.
0: Tenho quase a certeza. Isso foi com que ano?
1: Olha, não te sei dizer o ano, mas sei que o que tenho presente é a imagem. Porque, pronto, ele vestia-se de maneira diferente daquilo que era habitual, embora estávamos num tempo de muita pop, muita cor, muito...
0: Sim.
1: Portanto, mas ele de facto marcou a diferença em vários aspectos. E o nosso tio da televisão resolveu trazê-lo ao Passeio dos Alegres. Que faz falta também...
0: Um Passeio dos Alegres?
1: Um Passeio dos Alegres na televisão outra vez. Mas enfim, está tudo nas redes sociais agora, não é? Mas não tem a mesma qualidade.
0: Não.
1: Por acaso não. Não é por acaso.
0: Voltando aqui aos nossos paleios. Este relatório da Agência dos Direitos Fundamentais para a União Europeia levanta aqui um problema, que é a necessidade de mão de obra da Europa não está de acordo com aquilo que são as políticas relativamente à migração por parte dos países.
1: Sim, os países endureceram um bocadinho, como falámos há pouco.
0: Sim.
1: E a legislação portuguesa é um exemplo. E os direitos dos próprios cidadãos que nos procuram para viver e trabalhar também não estão de acordo com aquilo que usufruem os direitos de quem nasce e é natural do nosso país completamente. Portanto, a viragem à direita também se nota um bocadinho por aí, pela legislação. E esse relatório, no fundo, também diz que, por exemplo, a discriminação em relação às mulheres também é maior.
0: Cerca de 35%, 35%
1: sim,
0: mais penalizadora.
1: Mais
0: relativamente.
1: Penalizadora, o que já acontece também com os naturais.
0: Sim.
1: E é bom que apareçam esses relatórios para... como às vezes tu gostas de dizer, para um abra-olhos.
0: Sim,
1: não é?
0: Sim.
1: E a comunicação social dá destaque, o que também
0: a questão
1: importante.
0: É quem é que vai olhar para isto e tomar alguma decisão, porque, por exemplo, a Comissão Europeia tem a capacidade de dar
1: influenciar.
0: Indicações aos Estados.
1: Sim.
0: E até de ter normas.
1: Sim.
0: Que são obrigatórias enquanto transição da legislação europeia para a legislação nacional.
1: Sim, há normas e normas, ou seja, nem tudo aquilo que a Europa determina é obrigatório.
0: Sim, claro, claro.
1: Mas há recomendações e não sei se é o caso, porque não sei se é o caso, mas...
0: Não, porque não li o relatório todo,
1: pronto.
0: Até porque ele tem 30 e tal páginas e
1: claro,
0: saiu hoje de manhã.
1: E saiu hoje
0: então,
1: de manhã, portanto está fresquinho que nem mal
0: só posso. Aqui um resumé, porque...
1: Sim, está fresquinho, mas é um relatório importante, porque os decisores políticos vão olhar. Não quer dizer que tomem todas as ações necessárias e a alteração das políticas, mas a comunicação social dá relevo, não quer dizer que a maioria das pessoas tenham isso em atenção, mas nem que seja palavras breves, uma frase, as pessoas captam sempre alguma coisa.
0: Sim.
1: E essa abertura de quem investiga e quem faz esses levantamentos e a honestidade de quem faz esses levantamentos, digamos, contrapõe aquele espírito geral de que não são necessários para nada. São necessários para a economia europeia e participam até, contribuem para a segurança social dos países. A maioria deles...
0: Aliás, a sustentabilidade da segurança social portuguesa deve-se, neste momento, em grande parte,
1: sim,
0: às contribuições,
1: sim,
0: das pessoas de outros países,
1: embora,
0: que trabalham cá.
1: Embora, já que falaste na Europa, a Europa já fez uma recomendação que se faça novamente uma análise aos descontos.
0: Sim, a Europa quer privatizar a segurança social.
1: Pois, mas será um erro.
0: Será um erro tremendo.
1: Será um erro, do meu ponto de vista, privatizar completamente tudo.
0: Vais começar
1: um
0: a ter idosos com fome, a sério. Sem medicamentos.
1: Mais idosos com fome. Sem medicamentos, eu, por exemplo, uma das coisas que a Câmara de Coimbra tem, não sei se outras têm, é um protocolo com a Dignitas para quem não tem dinheiro para comprar medicamentos ou que lhe falte. Existem, claro, existe um regulamento, mas através do cumprir desse regulamento, os idosos podem ter acesso a medicamentos. E suponho que outras câmaras também terão isso. Mas é evidente que são gerações que foram habituadas a poupar e onde poupam logo é na saúde ou é no banho diário.
0: Sim, mas repara, se tu depois chegas ao ponto em que não tens reforma, não tens onde poupar porque não tens dinheiro.
1: Claro, claro, é evidente. Por isso é que é importante que o Estado garanta os descontos e para essa reforma. Isso é um dos problemas das novas...
0: É uma falácia a sustentabilidade da Segurança Social, porque a nossa Segurança Social, mesmo que mais ninguém descontasse, ela conseguiu funcionar mais 15 anos.
1: Porque tem meios próprios.
0: Tem meios próprios. Está a ser descapitalizada.
1: Sim.
0: E isso é outra questão.
1: Isso é outra questão.
0: Ou seja, se não houvesse a descapitalização da Segurança Social e as coisas se mantivessem com...
1: Teria dinheiro para fazer o pagamento durante mais 15 anos. A última reforma grande que eu tenho memória foi a do Vieira da Silva. Sim. Portanto, do pai da Mariana, não é? Mas que um socialista. Não sei se este governo terá arcabouço para mexer nisso, no sentido positivo, e para mim o sentido positivo é a manutenção da obrigatoriedade.
0: Eu creio que enquanto este pacote laboral não sair aqui do vai, não vai, e outra coisa que se poderia também falar é que este governo, eu cada vez mais acho que é um governo sem noção. Então tentaram agendar a discussão da prestação social única para meia hora no Parlamento, com meia hora de debate.
1: Porque eles sabem que nessa meia hora os órgãos de comunicação social vão estar atentos, tiram os soundbites que eles querem e...
0: não há discussão.
1: E não há discussão, que é aquilo que é necessário. Eu costumo dizer isto às vezes, que é, quando cheguei a Coimbra em 74, 75, havia muita discussão sobre tudo e mais alguma coisa. Eu sinto falta dessa discussão e quando eu falo em discussão, não é a discussão aos gritos, cada um a impor o seu ponto de vista, é uma discussão aberta e em que se ouçam as diferentes opiniões acerca de um determinado assunto. E essa discussão das políticas públicas nacionais deve passar na Assembleia da República e não pode ser meia hora.
0: Pode ser meia hora.
1: Não é?
0: Cada grupo parlamentar fala 3 minutos?
1: Sim, não pode ser meia hora porque é muito pouco e para que uns convençam os outros tem que haver discussão.
0: Tem que haver conversa. E há aqui coisas que têm que ficar bastante claras.
1: Sim, tem que
0: porque
1: ser.
0: Porque depois de ter declarações como a da ministra a dizer que pessoas com cancro também podem fazer 15 horas por semana.
1: Por amor de Deus.
0: Epá, que quer dizer.
1: Depende. Mas sabes que Deus é grande. E agora mais não digo.
0: Ai, ó pobre Isabel.
1: Deus é grande e mais não digo. Deus é grande e mais não digo. A ministra vai pagar no corpo.
0: Vamos.
1: Ou seja, isto porque, enfim, os doentes... Eu a questão da TSU perturba-me imenso e acho que devemos deixar essa discussão para um próximo.
0: Sim, sim, até porque sim. Vai haver desenvolvimentos
1: entretanto. Vai haver desenvolvimentos entretanto.
0: E nós vamos ter mais ferramentas para.
1: Porque eu espero, mas vou só dizer isto: eu espero que essa alteração, se for avante, que não seja para arranjar mais mão de obra escrava. Porque uma coisa é as pessoas terem eu não sou indiferente, às pessoas poderem ter uma ocupação.
0: Sim, mas por exemplo, eu posso fazer as minhas 15 horas de voluntariado na RUC?
1: Porque não?
0: É.
1: Não é? Porque não? Tu fazes mais do que isso na RUC de voluntariado.
0: Sim, mas é isso, ou seja, tendo uma pensão, posso eu escolher que tipo de voluntariado é que quero fazer e onde?
1: se isso for consignado e...
0: Ou é o governo que decide onde é que eu vou fazer
1: aí
0: o
1: é que eu já não. Aí é que eu já não aceito ser o governo a que decidir.
0: Primeiro, porque... já não concordo com o princípio. Pronto, sim, logo sim, por aí sim. Que é. Já é uma dupla penalização.
1: Sim. E é pensar que os pobres são preguiçosos. Sim, e nós temos muita gente.
0: Isso é que é uma pobreza franciscana.
1: Exatamente,
0: de pensamento.
1: Não é? Que os pobres são preguiçosos, e não é verdade.
0: Não, os pobres são pobres porque trabalham e ninguém lhes paga.
1: Exatamente. Muitos deles é isso. Muitos, nós temos pobreza em Portugal de muita gente que trabalha.
0: A maior parte das famílias pobres trabalham.
1: Sim.
0: Trabalham.
1: Sim. A TSU, isso vai dar...
0: PSU.
1: Ai, PSU. Vai dar...
0: Que a TSU foi no outro.
1: Pois. Vai dar água pela barba e nós temos que ter essa discussão, mas isso vai dar um programa inteiro.
0: Mas, por exemplo, como é que... Só para aqui, que também estavas a falar da questão das perspectivas da União Europeia.
1: Sim.
0: A aceleração desta discussão, ou pelo menos aquilo que nos tem sido transmitido, é que é um imperativo por parte da União Europeia e está tudo resolvido até fim de agosto, senão não há dinheiro do PRR.
1: Isso é uma chantagem.
0: É chantagem, não é?
1: É, isso é chantagem.
0: Até porque senão já não havia dinheiro do PRR.
1: Então, eu já nem sei o que é PRR e o que é PTRR.
0: O que é Orçamento de Estado, o que é...
1: É uma chantagem que os políticos usam sistematicamente. Desculparem-se quando uma medida é impopular, como é o caso, é desculparem-se com a União Europeia, não é?
0: Porque eu ouvi a União Europeia falar da segurança social e das contribuições para os sistemas de segurança social e como é que eles poderiam ser privatizados. Isso foi o que eu ouvi a União Europeia dizer.
1: Privatizados, eu estou-me a lembrar, por exemplo, existe em Inglaterra algum regime de privatização em determinadas áreas e tem dado uns filmes muito interessantes que têm Sim. passado nos cinemas. Ou seja...
0: Por acaso têm mesmo passado nos cinemas.
1: Têm mesmo passado nos cinemas. Portanto, eu não queria que Portugal chegasse a isso.
0: Eu acho que, olha, só por falares nisso, aconselho todos os nossos ouvintes a acompanharem o trabalho cinematográfico da Laura Carreira.
1: Sim.
0: Uma jovem realizadora que está no Reino Unido e que tem feito grandes trabalhos e com bastante reconhecimento.
1: Sim.
0: Ela é mais nova que eu.
1: O que é extraordinário, como é que uma jovem...
0: Já conheço a ti.
1: Pois, maravilhoso. Ou seja, cuidado com essas coisas, o governo... Mas o governo só vai até onde o Parlamento deixar, não é?
0: Sim, sim, sim, sim.
1: Vamos ver, agora meia hora a discussão não...
0: Ainda por cima, no dia a seguir ao jogo da seleção, sim. Quer dizer.
1: Ok.
0: Eu nunca me vou esquecer disto. O Sócrates aumentou o IVA durante o jogo de Portugal com o Brasil, quando Portugal marcou um golo.
1: Ou seja, os portugueses estavam satisfeitos, nem deram conta.
0: Mas passou no rodapé que eu li.
1: Há muita coisa que passa no rodapé que é mais importante do que aquilo que está a ser dito.
0: O que interessa ali é o rodapé.
1: Mas sabes que as pessoas de idade que já têm dificuldade de audição já só leem o rodapé. Só leem o rodapé. Há muita. Este governo diz que é um dos governos reformistas que o país tem, mas também é um dos governos que está a causar mais fratura na sociedade portuguesa. Isso também é verdade.
0: Sim, sim, sim.
1: Não é?
0: Sim.
1: Eu espero que essa meia hora seja profícua, mas não acredito que seja.
0: Tenho as minhas dúvidas.
1: Até porque nós próprios, eu próprio ainda
0: como
1: não...
0: Como é que vais discutir em meia hora a junção de 13 prestações sociais? A forma como se...
1: É assim, a junção só por si não me parece problemática. Ou como para os próprios, eu próprio ainda
0: como
1: não...
0: Como é que vais discutir em meia hora a junção de 13 prestações sociais? A forma como se...
1: É assim, a junção só por si não me parece problemática. Ou como me parece problemática é o que está à volta.

0: pensão porque a tua filha não foi cumprir o serviço voluntariado.
1: Ah, eu punha uma bomba.
0: Sim, sim, mas isso está previsto na proposta.
1: Eu, isso causa divisão completa da sociedade e leva a alguns, como é que eu ia dizer, algumas ações violentas.
0: Mais extremadas,
1: é evidente. Então a pessoa, que culpa tem o pai do filho ou do amigo? Não. Eu nem sei se o Constitucional vai permitir
0: isto,
1: uma
0: de haver
1: dessa.
0: Uma responsabilização
1: do pai,
0: familiar,
1: exatamente,
0: daquilo que é um ato individual.
1: Claro.
0: Epá, a mim custa muito.
1: Tu, quando...
0: Eu não sou responsável pelas ações dos meus pais, nem os meus pais são responsáveis pelas minhas
1: claro,
0: ações.
1: Claro, és maior e vacinado.
0: Isso acabou a partir do momento em que eu saí de casa.
1: Mas eu não sei se o Constitucional se vai deixar passar uma coisa dessas.
0: Eu também acho que não deixa passar, mas no entretanto...
1: Pois, no entretanto a pessoa deixa de receber, as
0: e
1: coisas
0: enquanto
1: agudizam-se...
0: O Tribunal Constitucional discute, não discute, sim, passa, não passa, não é? Depois a realidade das coisas é outra.
1: Claro.
0: Pronto, nós, obviamente que isto é um assunto para...
1: É um assunto...
0: Para programa.
1: É, porque temos que, para já temos que ouvir o que é que dizem os partidos, não é? Porque a base de apoio deles...
0: Está-se aqui a jogar resultados eleitorais.
1: Estão-se
0: a jogar resultados,
1: sim,
0: eleitorais
1: estão.
0: Aqui.
1: No dia em que as pessoas deixam de receber a sua reforma porque o filho não cumpriu ou isto ou aquilo, as pessoas mudam completamente o sentido de voto.
0: Isso é...
1: É duro, mas é assim. É assim. As pessoas...
0: Eu não me esqueço que o Montenegro passou grande parte da primeira campanha a tentar reconciliar-se com os idosos.
1: Sim.
0: Que o Passos Coelho,
1: sim,
0: destruiu.
1: E que lhe retirou dinheiro?
0: Sim, mas é isso. É
1: não,
0: isso.
1: Nunca me esqueço que não recebi subsídio de Natal.
0: Ah, pois.
1: Não, e que dava aquela folgazinha para não andares ao tio todos os meses.
0: Sim,
1: não é?
0: sim.
1: Nunca me esqueço disso, que na minha vida ativa, pelo menos 3 vezes.
0: Eu não me esqueço que foi o único ano que não tive bolsa de estudo.
1: Por exemplo. Evidente. É, a pessoa, por mais pacífica que seja, quando lhe vão ao bolso...
0: É o que é.
1: É o que é, não é?
0: Sim,
1: e
0: sim,
1: os portugueses,
0: sim,
1: são muito serenos, mas tivemos um viriato.
0: Os portugueses não são serenos. Isso foi uma invenção
1: do Salazar. É, foi uma invenção. Os portugueses, quando é preciso andar à batatada,
0: dizer,
1: também andam.
0: Um povo sereno? Que povo sereno, Isabel? Mas qual povo sereno?
1: Opa, eu às vezes penso que somos, porque, sei lá, olho por exemplo para as ruas de França e por qualquer, sei lá, os agricultores franceses por dar cá aquela palha vão para a rua.
0: Sim, mas isso é porque mesmo a Primeira República pegou nos anarquistas todos que existiam neste país e mandaram-nos para o degredo e deixaram-nos lá morrer.
1: E não há anarquistas ainda por aí?
0: Não estou a dizer que não há. O que estou a dizer é que no caso português, desde a Primeira República até ao final do Estado Novo, tu prendeste e mataste a tua oposição.
1: Percebo.
0: Ou seja,
1: não havia pensamento crítico.
0: Não é fácil teres esse movimento num país como Portugal quando lhes cortaste todas as cabeças possíveis e imaginárias. A única pessoa que eles não conseguiram matar foi o Álvaro Cunhal e o Mário Soares.
1: Sim. O Álvaro Cunhal, porque fugiu, e o Mário Soares também esteve.
0: Mas com relevância, no sentido, há mais pessoas, com certeza, não
1: sim.
0: é? Mas se não fossem estes movimentos de exílio, sim, por parte destas duas pessoas, tu nem esses dois pensadores tinhas.
1: Porque eles, de facto, foram cirúrgicos.
0: Ou seja, o povo é sereno porque o povo levou na tarraqueta até ficar sereno.
1: Sim, sim, foi.
0: Porque não era de todo sereno.
1: Antes não.
0: Não era de todo sereno.
1: Tens toda a razão, até porque durante a Segunda Guerra Mundial ficou sereno porque a fome era uma realidade.
0: Sim, e quantos atentados já houve contra o Salazar? Ainda houve atentados à bomba.
1: Ainda houve um atentado à bomba grande.
0: Movimentos anarquistas.
1: Sim, sim.
0: Ou seja, pois estas pessoas morreram todas. Foram para o degredo, foram trabalhar para as colónias, quer dizer...
1: Não deixaram descendência.
0: Eu acho que se estuda muito mal, ou que se interpreta muito mal essa ideia de nós, do povo português, não ser muito combativo, eu mantenho a minha.

0: espero, ser combativo.
1: Eu espero que o Luís Montenegro te esteja a ouvir. É a minha, esperança.
0: Pá, mas é difícil ser combativo quando, te matam as pessoas e as prendem. Quer dizer,
1: não estamos nesse estádio.
0: Não, não estamos nesse estádio. Não, ainda bem, mas estamos. quando pá, eu, para mim, das leis mais gravosas que existiram neste país chama-se delito de opinião.
1: Sim.
0: Quer dizer, onde é que nós estamos? Não é?
1: Mas atenção, porque o delito de opinião dá para os dois lados. Dá para quem está na extrema esquerda e também para quem está na extrema direita, não é? Eu não sei se o anarquismo... Há também anarquismo de direita, não há?
0: Há anarquismo para tudo o que tu quiseres.
1: Pois, é isso. Não sei até que ponto é que o caos que a direita quer instalar não seja também favorável a eles próprios, no fundo.
0: Repara, o Elon Musk afirma-se como anarcocapitalista, porque não precisa do Estado para lhe...
1: Não precisa do Estado, não precisa do Estado e uma OBA. Quando ele aparece ao lado do Trump ali, é o quê?
0: A empresa que mais dinheiro faturou com o Estado americano.
1: Exatamente, então estás a ver, não precisa do Estado e uma OBA, precisa, é evidente. É o que eles dizem, é que não precisam do Estado.
0: Dizem, sim,
1: não é?
0: Já, chegas ali à hora
1: e
0: da
1: a gente
0: verdade,
1: acredita.
0: É claro.
1: Pois. Então, muitos dos capitalistas portugueses não precisam do Estado.
0: Não precisam. Foi o Estado que lhes manteu, que lhes encheu a pança.
1: Exatamente.
0: Bom, nós vamos nos despedir, voltamos para a semana. Estamos a duas semaninhas, três, creio eu, terminarmos mais uma temporada de Café ao Leque, a nossa grelha de verão.
1: Depois deixamos de aborrecer.
0: Calamos-nos um bocadinho.
1: Exato, isso é ótimo. Que a nossa... Chegam pessoas novas.
0: É verdade, que é para serem aborrecidos de outra maneira. A nossa grelha de verão irá entrar dia 6 de julho. Estejam atentos, novidades, formandos novos. Eu e a Isabel vamos voltando nas próximas semanas para mais uns cafés ao leje até chegar ao verão e nós nos pormos à lheta para irmos de férias. Até para a semana.

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Ora viva, muito boa tarde, seja bem-vindo. Português Suave está no ar, mais uma emissão, mais um passeio pela música portuguesa. Como é hábito, finais de tarde, segunda a sexta-feira, entre as 7 e as 8, por vir na antena da Universitária, 97.5, também rumo.pt. Recordo que os alinhamentos esses são publicados diariamente na página de Facebook do programa, facebook.com/portuguessuaverum. Abrimos com os Baleia, Baleia, Baleia, NPC, faixa do álbum Outra Vez Arroz, o disco mais recente da dupla. Eles que foram anunciados precisamente hoje, esta segunda-feira, recebemos a informação acerca do cartaz da edição deste ano do Souto Rock, que vai acontecer dias 10 e 11 de julho. Sempre com boa música, como é hábito, sempre com ótimo rock. É já a imagem de marca deste festival, um de tantos que vão acontecendo a norte, com esta atividade frenética também que se vai aproximando. E além também dessa essência, são celebrações genuínas da música, de grande militância, de grande espírito também comunitário. E além disso também, neste caso, um extra, são espetáculos, shows do Souto Rock de entrada livre, o campismo também é gratuito. Vamos então ao cartaz já apresentado, que vai contar com Off Tides, Mad Mass, The Rocket Mobsters, depois também DJ set de Dedos Bionicos e de Lovers and Lollipops, além dos Baleia, Baleia, Baleia, que vão tocar então dia 10 de julho e dia 11 com Jeopards, Doutora Sério, Criatura Dança, Chat GRP e ainda DJ set de Carlos e Custódio, também Prata da Casa, sempre a marcar presença nestas edições do Souto Rock. Recordo os dias 10 e 11 de julho. A 20ª edição tem um extra. No âmbito das celebrações dos 20 anos da 20ª edição, o Souto Rock vai estrear um documentário comemorativo realizado por Mário Negrão. A edição está agendada para 26 de junho no Salão Paroquial de Roriz, em Barcelos. Boas novas a abrir então esta edição de segunda-feira, também esta semana de Português Suave. Continuamos com novidades, com o Parque Império, o Quarteto do Porto, que editou recentemente o EP Horror Importa-se, saiu no final do mês passado. Ficamos com Raio ou Canto Libertino. A próxima escolha, seja muito bem-vindo, juntos a nós.

Continuamos com novidades. Estes são os Bastonada, que editaram recentemente o seu primeiro trabalho, primeiro EP, intitulado Bastonada, homónimo. Desse alinhamento escolhi Docemente, já por cá tinham rodado os singles de avanço. Hoje ficamos então com a faixa 2 deste trabalho do coletivo composto por Alexandre Sequeira, Guilherme Marta, João Araújo e Marco Moura. Quarteto do Porto. Para trás também propostas a Norte com as Amijas, coletivo sediado em Braga, rodou por cá a Mirone Digital e a abrir a sequência estivemos com o Parque Império. Escutamos um dos temas do seu novo trabalho, lançado no final deste do passado mês de maio, aliás. Escutamos Raio, o Canto Libertino, eles que estiveram também recentemente em destaque à conta do Festival Termómetro, foram um dos projetos finalistas, juntamente com Os Monstro, banda também de Braga, e ainda com a Rita Cortesão, que foi a grande vencedora da edição deste ano do Festival Termómetro. Por cá continuamos com Vai à Praia, Alegria Terminal, ao título do seu último álbum de originais, ele que vai estar também em ação esta semana no Primavera Sound. É uma das bandas do contingente nacional, toca de resto no primeiro dia, no final de tarde de quinta-feira. Por cá toca Juro, é um dos temas do seu último trabalho.

Mapas das Recordações, que estamos às novidades. Lá atrás, Salomé, música dos Pontos Negros. Logo a seguir, novidade trazida pelos Glockenwise. O tema foi lançado na passada sexta-feira, já tinha rodado por cá, nessa emissão do Português Suave. Chama-se Guerra do Caulino. E é mais uma pequena amostra daquilo que os Glockenwise estão a preparar. Álbum, já sabemos que ia ser lançado este ano. Entretanto, já sabemos o título, Vale Tudo para Chegar a Algum Lado. É novo disco na calha dos Glockenwise. Entretanto, já sabemos também que os Glockenwise vão estar em Braga, no Teatro Circo, dia 10 de outubro. Tocam também em Lisboa, na Cultura Geste, dia 16 de dezembro. São os concertos de apresentação, também, entretanto, já divulgados pelos Glockenwise. Seguimos ainda com apostas a norte. Continuamos ligados à cidade de Braga. Agora com o Stimi Vitae, álbum Canções de Danação, lançado ano passado. Disco realizado no âmbito da residência artística Trabalho da Casa, promovido pelo Generation. Ficamos com o Clímax, participação de Tricla.

E são os minutos finais desta edição de segunda-feira do Português Suave com Manuel Fúria. Eu tenho um terço no bolso. A faixa do disco mais recente da Manuel Fúria, o álbum Verde Veneno. Passou por cá também o homem que fugiu do mundo, também com o álbum de estreia, Silfio, o projeto de Vítor Pinto. Vamos fechar com os Conferência Inferno. Já há algum tempo que não rodavam por cá. Esta é a grande, grande canção, chama-se Fantasias. E a proposta final para ouvir até a hora certa. Amanhã há mais Português Suave, cá estarei, hora do costume, marcamos encontro. Até lá.

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0: Tânia Pinho Vargas, gostava de se ver daqui a uns tempos num CD do Sam the Kid, recriado num CD do Sam the Kid.
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tarde, mais um Smoker na companhia de Diogo Barbosa, até bem perto das 6 da tarde, na antena dos 107.9 ou em RUC.pt. Numa primeira parte deste programa dedicada à Finlândia, país bastante profícuo em bandas de black e death metal, tem também outros artistas, poderemos dizer assim, dentro do rock, que se fazem sobressair. A abrir a viagem de fumo do dia de hoje, estivemos com Evan Pierce Herr, projeto a solo do desenvolvedor de jogos Arsi Akita Patala. Em escuta teve Duel vs Reprise, que pertence ao seu trabalho de 2022, Ultra Kill Imperfect Hatred. Sem mais demoras, vamos continuar pelo país nórdico, desta feita com uma magna peça de Piranesi, onde Akita é também a estrela. Mukus Flow, The Bird of Mukus Music. Esta obra de mais de 30 minutos é o único tema do trabalho lançado a 1 de junho com o mesmo nome.

esta peça completamente hipnotizante, vamos dar um passeio até à Califórnia para ficarmos com o produtor Caleb Draves, aqui como Yakima Slow. Vai rodar a última faixa do EP Take It Slow, Long Jam Loop, saído nos idos de novembro de 2016. Já lá vão uns 10 anitos desde que este EP viu a luz do dia.

Mesmo a fechar o Smoker de hoje, que foi uma viagem por algumas sonoridades relacionadas com o mundo dos videojogos. Mesmo a fechar o Smoker de hoje, que foi uma viagem por algumas sonoridades relacionadas com o mundo dos videojogos. Um programa.

End of Time, onde retrata os estágios da doença de Alzheimer. Vamos terminar com Surrender to Despair, prometendo regressar como sempre na próxima quinta-feira às 5 da tarde. Deixem-se ficar desse lado na companhia da RUC nos 107.9 ou em RUC.pt com a síntese informativa seguida do Vector.

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Boa tarde, chegou o momento de atualizarmos a informação. São 18 horas e está a ouvir a Rádio Universidade de Coimbra. A Universidade de Coimbra vai ter um campus em Macau. O projeto resulta de um acordo com a Universidade Politécnica de Macau. O acordo foi assinado pelos reitores das duas universidades e contou com a presença de responsáveis políticos de Macau e de Portugal. O objetivo é reforçar a cooperação no ensino e na investigação. Está também prevista a criação de cursos de licenciatura, mestrado e doutoramento com a possibilidade de dupla certificação válida em Portugal e em Macau. O projeto inclui ainda novos laboratórios, centros de investigação e iniciativas de inovação e vai permitir a troca de professores, investigadores e estudantes entre as duas instituições. O Observatório Geofísico e Astronómico da Universidade de Coimbra está a assinalar os 100 anos do Espectro Heliógrafo de Coimbra, um dos mais importantes telescópios solares do país. Para marcar a data, foi inaugurada uma exposição em Santa Clara. A mostra apresenta a história do instrumento que começou a observar o Sol em 1926 e ajudou a colocar Portugal na linha da frente da astronomia. Os visitantes podem ver fotografias, peças e equipamentos com cerca de 100 anos. Há também um percurso exterior que permite observar diretamente a superfície solar. O Parque Verde do Mondego voltou a encher-se de famílias para mais uma edição do Coimbra a Brincar. Com mais de uma centena de atividades, o evento proporcionou momentos de diversão para todas as idades. Entre as atrações mais procuradas tiveram os passeios a cavalos, promovido pela Guarda Nacional Republicana, que aproveitou também para sensibilizar a população para a limpeza dos terrenos. O projeto Vínculo Canino voltou a encantar crianças e adultos com cães e animais de quinta. Jogos tradicionais insufláveis e vários desafios espalhados pelo parque atraíram ao longo de ontem e de amanhã e de hoje centenas de participantes. Em Coimbra estão neste momento 33 graus, segundo o Instituto Português do Mar e da Atmosfera. A máxima rondou os 36 graus e a mínima vai rondar os 15 graus. O céu encontra-se pouco nublado.

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1: Em Coimbra, o trânsito encontra-se ligeiramente condicionado, principalmente nas zonas da Solum, Baixa Citadina e Avenida Santa Clara. Chega ao fim mais uma síntese informativa na voz de Beatriz Cardoso. Continua a acompanhar-nos em RUC.pt ou em 107.9 FM. A informação volta às 9 da noite com o Observatório. Boa tarde e boa semana.

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Olá, muito boa tarde, sejam bem-vindos a mais um Vector. Hoje aqui na voz de Lucas Yamamoto. E acabamos de ouvir agora a faixa Snapper, tema este da banda britânica Red Snapper, com participação especial de Beth Orton. O Vector permanece na rádio da Universidade de Coimbra até as 19h. E ficaremos agora com uma faixa de Peace Orchestra com Double Drums.

vai terminando agora a faixa de Bjork com I Miss You, Dubs Rub, It's a Hip Hop Thing. O Vector vai se encaminhando agora para os seus últimos 30 minutinhos de programa e daremos sequência agora com mais uma faixa dos Red Snapper, agora com Cruzoé Takes a Trip.

E termina agora a faixa Teu Lift de Joe. A faixa essa é editada pela Hassle Audio, pela essa editora britânica, em 2017. Deixa eu ficar agora então com mais uma faixa do Sabres of Paradise, agora com Wilmot.

Marta. Ficaremos agora então com a faixa de Jump Bugs, tema este de Cyclops, projeto do produtor norte-americano Maurice Fulton. Aqui quem vos fala é Lucas Yamamoto. Muito obrigado pela companhia no dia de hoje e continuem sintonizados no 107.9 ou em hook.pt. Tchau, tchau.

0: Marta soltou um risinho. Assobia também, Marta. Assobiou tão bem ou melhor. Vamos para casa. Marta engravidou de 2 gêmeos. Acabou por morrer no crossfit. Nunca mais ninguém soube de André. Dizem que é lenhador.
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1: Muito boa tarde, 107.9 rock.pt, mais uma hora de música portuguesa para ninguém ressacar. Hoje um Santos da Casa um bocadinho de improviso. Não era, não me calhava a mim a sorte de o ter fazer, mas por impedimento do Fausto da Silva, aqui estou eu para vos trazer uma hora de música portuguesa. Vamos ver e esperar que tudo corra pelo melhor. Acabei de improvisar há uns minutos atrás e para começar vamos até ao mais recente single de Ana Lua Caiano, Uma Vida a Menos. Deixem-se ficar, tenham um bom regresso a casa, na companhia da música portuguesa. Ana Lua Caiano a dar o pontapé de saída.

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1: Abertura então do Santos da Casa com Ana Lua Caiano, a faixa Encanto, e a faixa Encanto não, a faixa que se chama Uma Vida a Menos. Faixa Encanto é a faixa que vamos ouvir a seguir, e esta pertence a Amy Carroll, também do novo trabalho de Amy Carroll. Ora, vamos então ficar com o som para Amy Carroll.

O som para Amy Carroll, novo tema para Amy Carroll, tema Encanto, e a seguir vamos para o trabalho de remisturas para Bandua, uma remistura feita por Magupi para a faixa que se denomina A Lua. Vamos então até Bandua.

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1: Ora, muito bem.
0: É só encanta.
1: Estávamos stack com stereo com Bandua, a Lua, Magupi Remix, e de repente saltámos para Rita Braga, Fado do Tango. Aqui estamos nós.

E pronto, fazer programas de improviso também tem o seu quê de dificuldade, e quando temos o computador num sítio que não é o frontal, mas é o lateral, é sempre um bocadinho mais complicado e estas coisas acontecem. Estávamos já há bocadinho descansadinhos a ouvir Bandua, a Lua, a Magupi Remix. Depois saltámos inesperadamente para Rita Braga, Fado Tango, isto porque eu estava aqui a mexer no rato do computador e sem querer lá entrou a Rita Braga. Agora vamos para Cara de Espelho, Elefante no Hemiciclo. Vamos então até Cara de Espelho, do último disco de Cara de Espelho, que se intitula B. Estava a ver que o elefante não queria entrar no hemiciclo. Mas lá entrou. E todos ficaram de trombas.

passagem então por Cara de Espelho, Elefante no Hemiciclo. Vamos fechar a primeira metade para depois passarmos a ouvir o nosso santo no altar. Isto porque hoje, como vi aqui de reserva para fazer o Santos da Casa, não tenho comigo o álbum em recordação que pertencia a Diabo na Cruz. Mas antes de lá chegarmos, vamos ainda escutar uma reinterpretação de Prosa do Meio-Dia, um tema de Carlos Paredes, feita por Stereossauro e DJ Ride, que vinha incluída no EP A Quatro Paredes. Vamos então a eles.

fica então o som para o tema que se intitula Prosa do Meio-Dia, a dupla Stereosauro e DJ Ride a recriar um tema de Carlos Paredes. Vamos a seguir ao nosso Santo no Altar, que, como eu disse, o disco da recordação desta semana, chamado Lebre, de Diabo na Cruz, ficou a repousar em casa e roda amanhã. O Fausto Silva traz lá amanhã e eu no sábado volto a passar mais um tema desse disco de Diabo na Cruz. Para já, o tema da semana roda todos os dias, Chico Gaiato, voltas e voltas num tema e num disco, num tema que anuncia um disco que tem o carimbo da Omnicord. Deixem-me ver, está a via para cima, podemos então dar espaço a Chico Gaiato para as suas voltas e voltas. Vem aí, Chico Gaiato.

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O nosso santo no altar pertence a Chico Gaiato, a faixa Voltas e Voltas. Passou hoje mais uma vez no Santos da Casa e amanhã cá estará novamente e já na companhia de Diabo na Cruz. 19:29, mudamos agora um bocadinho de ritmos na emissão de hoje do Santos da Casa para escuta dos conimbricenses Barzarindi, disco novo. Vamos àquele que foi o primeiro single, intitulado Not Today, a edição é da Lux Records. Fica então estes Barzarindi.

Not Today, os Barzarini do trabalho de Stone of Madness. A seguir, vamos também para tema novo, a anunciar também qualquer coisa de novo que vem por aí. São os Stone Dead e o primeiro single que mandaram cá para fora de um trabalho novo que se aguarda, chama-se Plasticine, e é este tema dos Stone Dead que segue a emissão do Santos da Casa de hoje. Vamos então até Stone Dead.

Então Dead com a faixa Plasticine, o computador a marcar 19:38 e vamos continuando este Santos da Casa, agora com um dos primeiros lançamentos para uma editora de nome Ovo Estrelado, uma editora que optou e opta mais por edições em vinil e que para começo lançou Calcutá. Vamos à faixa Run Camarelli, que apresenta o disco de Calcutá. E por aqui continuamos na antena da RUC com som nacional até bem perto das 8.

Uma das primeiras edições para a nova editora que se intitula Ovo Estrelado, era o som para Calcutá Run Come Rally. Vamos agora para Debaixo d'Água com Submarine, a faixa que se intitula Deep Wing, ou melhor, Deep Wings, a trazer de novo o submarino à tona. Eu estou a ficar gagago. Credo Cruz, Diabo Canhoto.

O som para os Submarine, a faixa Deep Wings, e vamos agora acelerar um bocadinho. Estamos já a entrar nos 10 minutos finais da emissão de hoje do Santos da Casa na Rádio Universidade de Coimbra, e vamos até os Sunflowers, uma banda que edita agora pela editora inglesa Fuzz, uma editora que alberga e já albergou alguns projetos nacionais, mas agora tem também no seu catálogo os Máquina, e tem outros que por lá editaram de renome, como por exemplo Jesus and Mary Chain. Os Sunflowers fazem agora parte do catálogo da Fuzz. Vamos ao single do disco último, chama-se a faixa I Got Two Friends, já na reta final de mais uma do Santos da Casa.

O som para os Submarine, a faixa I Got Friends. A seguir, damos um pulo até Braga para a escuta de Bad Legs, a faixa que se intitula Sixteen. Onde é que eu fui buscar que se intitula Submarine? Isto hoje, as coisas quando não querem correr bem, não correm. Mas até acho que nem correu assim tão mal quanto isso. Porque é que eu também estou para aqui a rebaixar-me? Não. Até correu fixezito este programa hoje. Vamos então até Bad Legs e a faixa 16. E é com esta faixa que fechamos mais um Santos da Casa na Rádio Universidade. Amanhã Fausto Silva, desculpem qualquer coisinha, mas isto de fazer um programa quase de improviso com o computador do lado direito, ou melhor, do lado esquerdo, e tendinites nos ombros, torna-se complicado, mas lá foi. Até uma próxima, juízo na cabeça.

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Muito boa tarde. Bem-vindos a mais um Suburbano, este para dia 11 de junho de 2026. O meu nome é Rafael Jerónimo e estarei com vocês até pela sintonia dos 107.9 FM para mais uma hora de hip-hop, a fechar esta tarde de muito calor, com umas brisas de hip-hop fresco para refrescar as ideias neste ambiente de quente, de calor, aliás, do primeiro dia de Mundial de Futebol de 2026. Abrimos esta hora com o duo de produtores espanhóis Cooking Soul, com Lupin's Last Laugh. Lançado em 2025, este tema faz parte do álbum Bona Fide Beats e junta influências de hip-hop japonês, neste que é o trabalho mais recente deste duo, já galardoado com um Grammy Latino em 2013. Vamos pelo groove espanhol de Cooking Soul, que nos leva até Dano, Duki e Lua de Santana, nesta colaboração que nos traz Notório, tema para ouvir do seu álbum também de 2025, Nuevos Trapos, e que podem ouvir agora em 107.9 FM ou em ruc.pt no nosso site. Fiquem por aí por esta hora de hip-hop, que apenas acabou de começar. Fiquem com Notório. Até já!

Bem-vindos de volta agora com o Suburbano cantado em inglês. Witness foi tema de Saiki e McKinley Dixon, que acabámos de ouvir do álbum Lost in America, a completar este seguimento de projetos lançados ainda em 2025, este próximo de influências do hip-hop e R&B nigeriano. Vamos subir de nível e voltar agora atrás no tempo até Next Level, tema de King Jedirah de 2003, faixa do álbum também Take Me To Your Leader, que nos leva ao próximo tema a entrar em rotação no Suburbano de hoje, onde podemos ouvir as vozes de Star, John Robinson e ID Four Winds. O Suburbano continua, fiquem para ainda longa hora de hip-hop deste final de tarde, porque vai passar a correr. Continuem na companhia dos 107.9 FM, então, em RUC.pt. Next Levels, agora a passar na RUC, no Suburbano.

Absol e Joey Badass. Ouvimos Moon Shooter, tema do álbum de Absol de 2022 chamado Herbert. Nesta aqui é a primeira colaboração entre os dois artistas desde 2013. A seguir a viagem no suburbano desta tarde de quinta-feira. Continuamos pelas batidas relaxadas de hip-hop, agora na voz de Vince Staples com Etoffé, faixa do seu álbum de 2024, Hard Times. Para manter o ritmo desta tarde, já com o sol a aproximar-se do horizonte, enquanto também vemos o horizonte da primeira metade deste suburbano a

Esta foi Little Homies. Também do álbum Hard Times, do ator e rapper Vince Staples, que lançou ainda há pouco tempo o seu novo trabalho Cry Baby em todas as plataformas digitais. Cry Baby, que já é mais próximo do rock que o seu antecessor, mas a versatilidade do artista norte-americano continua a ressoar por este novo projeto que olha para a realidade atual norte-americana. Por isso mesmo, abrimos com o novo trabalho de Vince para meter a rodar White Flag, agora que dá seguimento ao programa de hoje. Mantenham-se pelos 107.9 FM ou em rook.pt para não escapar. White Flag de Vince Staples. Até já!

Flow de I Don't Know. A cruzar o horizonte da primeira metade deste suburbano, sentimos então o sabor doce de Soldier, depois de I Don't Know, esta faixa do rapper Saba com Pivot Gang, de Few Good Things, álbum de 2022, que entra agora em sintonia nos 107.9 FM ou em ruc.pt se estiverem a ouvir pelo nosso site. O meu nome é Rafael Jerónimo, continuem pela companhia da RUC e do Suburbano. Até já!

Adigon, nome artístico de FemDot com 94 Camry, tema que acabámos de ouvir, esta do álbum com o mesmo nome, lançado em 2019 com o selo da Closed Sessions e da De La Creme Music Group. Perto de fecharmos já mais uma hora de Suburbano, vamos fechar em grande e com uma batida ainda mais forte agora na produção de The Alchemist, que com as vozes de Larry June e 2 Chainz nos traz Bad Choices, tema do álbum Life is Beautiful, a completar a coletânea de sons que nasceram em 2025, que iremos ouvir neste programa. Bad Choices para ouvir na companhia dos 107.9 FM ou em rook.pt, no Suburbano desta tarde de junho. Até já!

0: Hot Water Tank, que também nasceu do Talk de Midas de The Alchemist com Boldy James e Ice Cold Bishop. Foi a faixa que acabámos de ouvir, esta que nasceu da colaboração destes dois artistas norte-americanos a 17 de dezembro de 2019 com o selo da ALC Records. Não falta muito para começar as despedidas, mas que agora nos levam até ao Reino Unido, mas não podíamos terminar de forma mais fresca com uma mistura de UK Rap e Grime de 2026 trazida pelos rappers Capital A e Saeming, que entram em fusão para criar uma das faixas, uma das últimas aliás, do programa de hoje. 24's It's War é o nome do tema que vamos ouvir, lançada sobre o selo das editoras independentes Keep On Living e Playing For Keeps. Obrigado por continuarem do nosso lado. Agora 24's It's War de Capital A e Saeming a entrar em rotação no finalzinho do Suburbano de hoje, para continuar a ouvir nos habituais 107.9 FM ou em ruc.pt. Até já.
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Capital e Saming, a dupla que fecha o programa de hoje com Angelic, Want To, outro single de 2026 que toca antes de fecharmos por esta semana o Suburbano. É com Alligator de Paul Stephan, faixa de 2000 and Never de 2024, trabalho do artista que o Suburbano de hoje chega ao seu destino. O meu nome é Rafael Jerónimo, foi um gosto mais uma vez estar na vossa companhia na sintonia dos 107.9 FM ou em RUC.pt, se nos estiverem a acompanhar através do nosso site. Alligator de Paul Stephan, a fechar o Suburbano de hoje. Até à próxima.

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0: Muito boa noite e sejam bem-vindos a mais um Observatório. Em destaque na edição de hoje... A tradição não é um mero slogan. Grupos académicos acusam comissão organizadora da queima das fitas de desorganização e desrespeito. A 14ª edição do Coimbra a Brincar levou centenas de pessoas ao Parque Verde do Mondego. Feira sem regras e urbanismo sem limites nas margens do Mondego. O meu nome é Beatriz Cardoso e hoje colaboram comigo Leonor Sousa, Beatriz Alemão, Pedro Mendonça, Diana Carlos, Rita Santos e Isabel Simões. A técnica ficou a cargo de Carlos Roxo. Na segunda parte do Observatório, vou estar à conversa com Jorge Castilho, presidente da Associação de Antigos Estudantes de Coimbra, António Lopes e Nuno Silva, vice-presidentes da Associação Académica de Coimbra, sobre o passado, o presente e o futuro da AC. Fique desse lado. Mondeguinas, as fãs, Fanfarra, Académica de Coimbra e Imperial, Tuna Académica da Faculdade de Farmácia, assinaram um comunicado onde denunciam a desorganização generalizada da queima das fitas de 2026 e exigem maior responsabilidade para que a tradição seja efetivamente preservada.
1: A venda das pastinhas sem condições mínimas, o sarau de gala sem apresentação dos grupos e o cancelamento do chá das 5 são apenas alguns dos exemplos de desorganização apontados pelos 4 grupos académicos. Os estudantes denunciam também a falta de diálogo, informações contraditórias e falhas logísticas por parte da COCF, que dizem colocaram em causa o respeito pelas tradições da queima das fitas de 2026. Em entrevista à RUC, Rafael Amado, presidente da Fanfarra, descreve a forma desorganizada como os grupos foram chamados a palco no sarau de gala.
2: Do nada, só começo a ver os meus amigos a chegarem todos mais preocupados a dizer temos de ir, que somos os próximos em palco. E eu fogo, não, estão a gozar, a rapariga que está a organizar isto não me disse nada. Nem sequer nos deixaram ir até a cena. Então o que é que aconteceu? Tivemos de pegar tudo à pressa, o que nos levou a esquecermos de algo muito importante para a nossa atuação, porque tivemos de estar à pressa a ir buscar as coisas, o que nos ia estragando um momento muito importante que era para nós neste sarau.
1: O responsável aponta ainda falhas graves, como a falta de alimentação para dezenas de participantes e a mudança de última hora do local do evento Chá das 5 para um espaço degradado. Denuncia também a ausência de resposta da organização até ao próprio dia das atividades, que forçou os grupos a resolver sozinhos os problemas de transporte e logística.
3: Tínhamos as meninas a dizerem, temos fome, e nós a pedir, por favor, podem trazer comida, elas, vem aí, sentimos que os coordenadores, eu não sei ao certo como é que eles, não sei se é coordenadores e colaboradores, eu acho que sim, mas que as pessoas que estavam mais acima nem estavam cá e estavam as pessoas mais abaixo que tentavam ajudar, mas que não tinham bem, não sabiam bem das coisas, não eram grande ajuda.
1: Este RM foi de Madalena Costa, membro da direção das fãs, que relatou dificuldades semelhantes, sobretudo ao nível da coordenação e planeamento. O cenário repetiu-se noutros momentos, como na preparação do Chá das 5. A estudante conta que tentou obter esclarecimentos por telefone, mas recebeu como resposta que o organizador apenas tinha contactado os lares uma única vez. Também a RUC, Carolina Pires, presidente do Conselho Diretivo das Mondeguinas, critica a fraca divulgação da venda das pastinhas.
4: Como nós dissemos no comunicado, isto não é um evento para os grupos académicos, apesar de nós aderirmos em massa, não é um evento para os grupos, é para toda a gente. Há inclusive pessoas na Baixa de Coimbra que neste dia em específico vão para lá de manhã à espera que as crianças passem com as pastinhas que eles fazem o ano inteiro e dizem eu compro todos os anos. Portanto, é uma atividade muito bonita e é uma atividade que faz parte da queima das fitas enquanto atividade tradicional que se repete há anos e não há qualquer divulgação sobre isto. A maior parte dos estudantes não sabe do que nós estamos a falar.
1: A dirigente acrescenta que os grupos tiveram apenas 2 reuniões com a organização, apesar das várias atividades em que participaram durante a queima. Revela ainda que o grupo foi forçado a escolher entre jantar ou fazer soundcheck, depois da passagem de som ter sido marcada para a hora da refeição. Um horário que a organização recusou alterar, apesar dos pedidos feitos com antecedência.
0: Carolina Pires ressalta a falta de opções vegetarianas nos bastidores da queima das fitas. A 14ª edição de Coimbra a Brincar decorreu ontem e hoje no Parque Verde do Mondego e contou com 37 parceiros e centenas de atividades para toda a comunidade. O bom tempo levou adultos e crianças a aproveitarem o feriado e o Dia Internacional do Brincar à Beira Rio. A organização esteve a cargo da Associação de Paralisia Cerebral de Coimbra e da Câmara Municipal. Teresa Paiva, psicóloga da APCC, explica que o objetivo é desafiar as pessoas a brincar de forma espontânea.
5: O que nós queremos mesmo é desafiar as pessoas, porque a inclusão é importante para todos, sermos iguais, independentemente da cor, do tamanho, do sexo e de tudo. E, portanto, isso é uma das mais-valias e aqui brinca-se pelo prazer de brincar, porque muitas vezes nós usamos os brinquedos lá na paralisia cerebral para avaliar as crianças ou para trabalhar com elas nas terapias e não é pelo prazer de brincar, é com as regras que o adulto quer que elas façam.
0: Em entrevista, a psicóloga sublinha ainda que Coimbra precisa de espaços de educação não formal e livre e que este tipo de iniciativas são uma mais-valia para as escolas. A escolha do cartaz do evento deste ano foi feita através de votações. Todos os anos, as escolas e associações desenham um possível cartaz que é posteriormente selecionado e votado pelos organizadores e pela comunidade através das redes sociais. O cartaz vencedor da 14ª edição pertence a um grupo do Hospital Sobral Cid. Ao microfone da RUC, Teresa Paiva admite que o dia de hoje contou com imensas crianças, mas não garante que tenha superado o ano passado.
5: Ontem também foi excelente, mas eu talvez não saiba se foi melhor, por exemplo, que o ano passado. Não tenho certeza. Eu acho que as pessoas também estavam com um bocadinho medo do calor. Mas está-se aqui muito fresco, como vê, e de facto não tenho a certeza, mas foi na mesma uma enchente, mas não tenho a certeza se terá sido melhor que o ano passado.
0: A organização convida todos os anos a comunidade de Coimbra e até pessoas de fora do concelho a tornarem-se parceiras através da assinatura de um protocolo. Ao longo do ano são realizadas 3 reuniões para avaliar a edição atual e iniciar a preparação da 15ª edição, incluindo a escolha do cartaz do próximo evento. Entre as centenas de atividades que aconteceram ao longo do dia de hoje, a comunidade escolar pôde contar com diferentes jogos lúdicos, como nos diz Débora Tomé, do Museu Machado Castro.
6: Nós, enquanto Museu Nacional Machado Castro, atendendo a que também temos um museu encerrado para obras, neste momento não pôde as atividades serem feitas lá, nós decidimos trazer 3 tipos de atividades. Trouxemos um jogo de bowling no Criptopórtico Romano, que é a parte mais antiga do nosso museu, com mais de 2000 anos. Trouxemos também um jogo da memória, um desafio da memória, e um puzzle do Cavaleiro Medieval, que é uma das peças do século XIV.
0: Para além do INEM e da PSP, que têm como principal objetivo ajudar as crianças a perceberem de forma divertida e fora do contexto escolar a importância do INEM, do número 112 e da PSP em situações de emergência, a edição deste ano contou também com associações e projetos como Pedrinhas e Ser Raiz. A edição de junho da Feira Sem Regras aconteceu este sábado. Entre velharias, roupa e livros usados, as margens do Mondego também serviram para a partilha das preocupações de quem ali trabalha. Mais informações com Diana Carlos.
7: A Feira Sem Regras acontece no primeiro sábado de cada mês na Praça da Canção. O evento promove a economia circular e a sustentabilidade e nesta edição a falta de vendas foi uma causa de preocupação frequente entre os expositores. Mário Paiva veio da Guarda para vender artigos de coleção e considera que o feriado prolongado prejudicou as vendas. Por outro lado, Paulo Gouveia, artesão de Cantanhede, associa a baixa procura à incerteza política e económica.
8: Como todas, está um bocadinho parado. A situação também não é muito favorável. Quer nacional, quer internacional, seja como seja, reflete-se no comportamento das próprias pessoas. Todos os dias somos bombardeados com notícias negativas, ou que seja a inflação, ou que seja as taxas de juros, ou que seja a guerra.
7: O cancelamento de várias edições anteriores da feira, devido ao mau tempo, prejudicou Celeste Dias, para quem a feira é uma importante fonte de rendimento. A expositora vem todos os meses do Porto para vender CDs e discos de vinil e conta como as cheias e a agenda da Praça da Canção reduziram o número de edições no último ano.
9: Pois foi, ano passado foi por causa de festas ou outras coisas, ou quando está cheias. É, ano passado houve poucas feiras aqui. Vamos lá ver este ano como é que vai correr.
7: A vulnerabilidade das margens do Mondego e Águas Cheias voltou a debate público com a recente aprovação da suspensão parcial do Plano Diretor Municipal de Coimbra. O PDM é o documento que define as áreas onde se pode ou não construir, de forma a preservar a segurança e o ambiente. O objetivo da suspensão é promover a habitação acessível e reforçar a atratividade económica. No entanto, o professor de Arquitetura e Urbanismo da Universidade da Beira Interior, Afonso Nuno Martins, acredita que estas habitações vão acabar por parar às mãos de quem tem o poder económico para as pagar e alerta para os riscos que densificar estas áreas pode ter.
10: O risco que está aqui em jogo ao permitir-se construir na beira-rio. Ora, a suspensão do Plano Diretor Municipal veio fechar os olhos a esse risco, que é um risco de desastre. Em 2024, em Valência, houve uma enchente muito grande, houve um rio que tinha sido desviado do centro da cidade para a periferia e houve vários, esse rio transbordou e mais de 200 pessoas morreram.
7: O documento de alteração considera que a proposta cumpre os requisitos legais. Afonso Nuno Martins lamenta a forma como a decisão foi tomada sem debate público e incentiva os cidadãos a solicitarem um escrutínio jurídico rigoroso por parte do Ministério Público.
0: A medida aprovada em Assembleia Municipal no dia 29 de abril pode estar em vigor por um período máximo de 3 anos e vai incidir sobre territórios que incluem as margens do rio e no corredor do Metrobus. Já de seguida, vamos ouvir a entrevista da RUC ao Ministro da Educação, Fernando Alexandre, sobre o regime jurídico dos graus e dos diplomas. Beatriz Alemão, o que é que isto significa?
11: Em causa está a proposta de alteração ao Decreto-Lei de 2006 que estabelece as regras de criação, organização, atribuição e reconhecimento dos graus académicos. Esta proposta quer reestruturar totalmente o sistema do ensino superior. Uma das alterações diz respeito à introdução de critérios de acesso ao ensino superior de literacia e numeracia e ao domínio da língua inglesa. Para além disso, o Executivo defende que os candidatos a um mestrado devem estar entre os 35% melhores licenciados na mesma área para poderem concorrer ao ciclo de um estudo em questão, independentemente do número de vagas disponíveis ou da qualidade do seu percurso. Na prática, um estudante com média de, por exemplo, 14 valores, poderá ficar excluído se pertencer a uma área onde as classificações são altas. O mesmo acontece no acesso aos doutoramentos com o novo diploma, a prever que os candidatos oriundos de mestrado necessitam de estar preferencialmente entre os 25% melhores da mesma área. Para o Ministro, o objetivo é elevar o padrão de qualidade do ensino superior português.
12: O objetivo não é excluir ninguém. Vai ser uma versão diferente daquela que apresentamos. O objetivo, e isso mantém-se, é nós temos que garantir que quando alguém entra num determinado curso, num determinado ciclo, na licenciatura, no mestrado, no doutoramento, tem os requisitos necessários para isso, porque se não tiver, depois vai ter insucesso. Eu não sei se têm a ideia, mas 11% dos estudantes que entram no ensino superior, no final do primeiro ano, já não estão em nenhum curso de ensino superior. Só 40% dos estudantes é que acabam o curso no tempo previsto. Não sei se têm ideia disso. E por isso nós temos um problema de insucesso no nosso sistema, ou seja, as instituições não podem olhar só para os números de alunos inscritos, têm que olhar, que é isso que neste momento em que está baseado o financiamento, e nós também queremos mudar isso, mas têm que criar as condições, que passa por múltiplas dimensões, incluindo residências como esta, para que tenham sucesso. E, vejam, por exemplo, aquela discussão que houve sobre requisitos de língua inglesa, que não é... Ninguém tem que fazer nenhum exame, isso não estava previsto, e agora na nova versão está claramente claro que não tem que fazer um teste para ver se tem um nível B2 de inglês. Mas o nível B2 de inglês é o nível que é expectável que alguém que conclui o 12º ano alcançou. E se nós não estamos a garantir que os alunos concluem o secundário com o nível B2, nós temos que olhar, e estamos a fazer isso, para que é que estamos a fazer no básico e no secundário e no ensino de inglês. Eu não sei, também não devem ter esta informação, mas nós nas provas moda tivemos um resultado médio na prova de inglês, no 4º e no 6º ano, que foi mais que 70 pontos em 100. O que é que se quer dizer? Aquilo que vocês devem lembrar, em que nos primeiros anos andam sempre a aprender a mesma coisa. As cores, tatatã, e qualquer pai que saiba inglês vê o que os filhos aprendem e dizem porque é que eles não aprendem mais. Ora, nós com as provas de moda concluímos exatamente isso, que os alunos, no básico, podem aprender muito mais inglês do que aquilo que estão a aprender, porque se nós vamos mudar os currículos, porque os alunos sabem, têm uma capacidade de aprendizagem muito superior àquela que a escola está a pedir. E por isso, porque é que é tão importante no final do secundário eles terem o B2? Porque é muito difícil hoje, devem ter, nós não estamos a dizer que se não tiver o B2 não vai entrar no ensino superior, devem ter, isso está lá escrito desde o início, não é tem que ter, é devem ter, ou seja, porque se não tiverem, vão ter muita dificuldade em seguir a literatura, na maior parte dos cursos, que é a literatura internacional. Nós cada vez mais temos cursos que têm cadeiras que funcionam em inglês. Isto acontece em todas as universidades, em todos os cursos. E depois, nós vivemos na União Europeia, nós queremos que os portugueses circulem livremente na União Europeia, e quem não souber inglês não vai fazê-lo. Vai estar sempre a sua capacidade profissional mesmo.
13: Mas já havendo poucas vagas em mestrado no ensino superior, especialmente nas faculdades de letras e assim, isto não tornaria o processo de entrar no ensino superior, no mestrado, no doutoramento, num processo um bocadinho mais exclusivo?
12: Não sei, quer dizer, isso será sempre uma seleção que é feita pelas instituições. Ou seja, quer a seleção dos alunos das licenciaturas para o mestrado, quer os do mestrado para o doutoramento, vai ser sempre, isso nunca vai ser, vão ser sempre as instituições que vão fazer essa escolha. Aquilo que nós, no fundo, estamos a dizer, por exemplo, nos mestrados é a mesma coisa. A percentagem de alunos que conclui o mestrado é baixíssima. A frequentar há imensos. A acabar o primeiro ano também há muitos, mas a ficar com o grau, a fazer a tese, a percentagem é muito baixa mesmo. E nós não podemos ter a ideia de que é só pagar propinas, ter alunos inscritos. É, nós temos que ter condições para eles concluírem. Agora, não pensem, isso não vai acontecer. E nenhum governo faria isso. O que nós queremos é mais pessoas no ensino superior, mas preparadas. O que nós estamos a passar é uma mensagem de exigência que temos que ter, e isto é para defender os estudantes. Nós fixamos, no fundo, um conjunto de requisitos que os alunos devem ter quando entram numa licenciatura, mas também definimos os requisitos que já existem, está definido internacionalmente. Ou seja, um licenciado tem que ter um conjunto de competências. O que é que ele sabe fazer? E isso fica lá claro. Um mestre deve ter um conjunto de competências, e estão lá as coisas. Mas isto é internacional, ou seja, isto são os descritores de Dublin, é assim que se chamam, que estão definidos desde 2005. Porquê? Porque se nós depois não tivermos esse referencial, nós arriscamos a ter diplomados que, no fundo, não têm as competências que se espera de um diplomado. E algumas avaliações internacionais, como o PIAC, mostraram um bocadinho isso. Ou seja, que nós temos muitos licenciados que têm os níveis pouco acima do secundário. Isto é, na licenciatura aquilo acrescentou muito pouco. E vejam uma coisa, nós não podemos ter alguém que está há 3 anos a fazer uma licenciatura, correndo bem, e que não acrescentou imenso à sua formação.
11: São Fernando Alexandre esteve em entrevista à RUC sobre o regime jurídico dos graus e diplomas. Agora, comigo em estúdio, tenho Paula Machado, do movimento Avançamos pela Académica, que organizou uma tribuna pública sobre este assunto no passado dia 20 de maio. Paula, antes de mais, queria-te agradecer pela disponibilidade para vires aqui à RUC.
14: Yeah.
11: E começo por te perguntar, o ministro durante a entrevista disse que não querem excluir nenhum estudante com este diploma. Qual é a tua opinião sobre isso?
14: Bom, primeiramente obrigada pelo convite. Eu acho que, o governo está a entrar muito numa lógica de propaganda, quase como se houvesse um facilitismo no acesso e na permanência do ensino superior, quando nós sabemos muito bem que, essa não é a realidade, seja pelas condições socioeconómicas, não é? Que, obviamente, atrapalham aí bastante. Para que os estudantes efetivamente consigam frequentar o ensino superior, mas não só, quando nós deparamos já com as atuais vagas de mestrado, doutoramento, etc., vemos que são realmente muito poucas para a quantidade de estudantes que estão matriculados na licenciatura e que, ou seja, mesmo que não queiram futuramente ingressar nesses graus de ensino mais superiores, devia haver sempre essa opção, e não é o que se verifica atualmente. E para além de já haver este problema, o que se coloca agora com este regime jurídico dos graus e diplomas, que é mesmo, quando nós falamos de decreto de exclusão, é porque o que está em cima da mesa é por exemplo, no acesso a um mestrado, quererem limitar a 35% dos estudantes com melhores médias naquela área de estudo, ou seja, isto significa logo obrigatoriamente excluir 65% dos estudantes de licenciatura, que podem ou não querer aceder a mestrado, mas a partir daí já fica-lhes limitada essa opção. E quando falamos de doutoramentos, a coisa ainda é mais gravosa, porque falamos de apenas 25% dos estudantes dessa área de estudo no mestrado, ou apenas 10% em licenciatura. E, portanto, acho que é um bocado impossível não dizer que se trata de excluir estudantes, não é? E, para além do mais, ou seja, estas questões não se cingem por aqui. Isto faz parte de todo um projeto de elitização para o ensino superior que este governo já deu provas que quer avançar, que eu posso abordar mais para a frente, mas, enfim, está englobado numa série de questões que não só isto, mas acho que é impossível dizer que não se trata de exclusão de milhares e milhares de estudantes.
15: E quais são agora os maiores entraves que tu vês ao acesso ao ensino superior?
14: Bom, acho que é impossível não falar das propinas, ou seja, quando olhamos para o movimento associativo estudantil e todas as manifestações que têm ocorrido, seja aqui em Coimbra, seja a nível nacional, tudo acaba por enfatizar bastante a questão da propina, seja a propina de licenciatura, pronto, ou como as propinas de mestrado, de doutoramento, portanto começa logo por aí, mas não só, ou seja, acho que é impossível também não ignorar as questões da falta de alojamento estudantil público. Pronto, o Ministro da Educação inclusive veio cá supostamente a uma inauguração de novas residências, mas não são novas residências, na verdade eram residências que já existiam e que agora reabriram pronto, com as obras. Mas lá está, isto fica muito aquém daquilo que é necessário, porque inclusive no ano em que estamos, 2026, né, em que supostamente teria acabar o prazo do Plano Nacional de Alojamento para o Ensino Superior, vemos que estamos muito longe de atingir a meta, aliás, acho que estamos a rondar os 20%, se calhar nem isso, portanto, acho que isto é outra questão que não dá para ignorar também. Mas não só, ou seja, questões de o aumento do custo de vida no geral, a questão dos transportes, são imensas questões que fazem com que realmente seja difícil não só aceder, mas como permanecer no ensino superior.
15: E na entrevista o ministro falou que há muita gente que ingressa em mestrado e depois acaba por não concluir. Achas que este diploma a aceitar apenas os 35% melhores alunos da licenciatura faria com que os alunos acabassem o mestrado e obtessem o grau de mestre?
14: Obviamente que não, acho que isso é reduzir a questão em muitos por cento, porque obviamente que há estudantes que vão deixar de frequentar o mestrado porque não querem mais ou etc, mas não podemos ignorar a realidade de que realmente estar no mestrado é muito mais custoso para um estudante. Pronto, só logo pela questão de termos propinas mais altas no mestrado, já é outra evidência de que não é assim tão fácil frequentar um mestrado quanto isso, e para muitos estudantes acaba por ser insustentável a longo prazo e acabam por desistir. Portanto, reduzir a questão a simplesmente os estudantes não quererem saber, não quererem aceder a esse grau de ensino, é reduzir a questão numa coisa muito mínima. E aliás, reduzirmos aos 35% de estudantes que têm melhores médias é mesmo uma medida para elitizar ainda mais, porque quando falamos de estudantes que normalmente à partida têm melhores médias, são normalmente estudantes que têm condições de vida muito melhores à partida, não é? Têm acesso a um alojamento estudantil digno, espaços para estudar, seja explicações ou o que seja. Portanto, acho que essa medida é só mesmo propaganda, lá está, como eu referi no início.
15: Ok. Obrigada, Paula, por teres aceitado o convite.
0: Termina assim a primeira parte do Observatório. Na segunda parte vou estar à conversa com Jorge Castilho, presidente da Associação de Antigos Estudantes de Coimbra, António Lopes e Nuno Silva, representante da Associação Académica de Coimbra, sobre o passado, o presente e o futuro da AC. Fique desse lado.
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0: Muito boa noite, estamos de volta para a segunda parte do programa Observatório. Comigo em estúdio tenho Jorge Castilho, presidente da Associação de Antigos Estudantes de Coimbra, António Lopes e Nuno Silva, vice-presidente da Associação Académica de Coimbra, para uma conversa sobre o passado, o presente e o futuro da AC. Muito boa noite a todos.
1: Boa noite.
2: Boa noite. Boa noite.
0: Hoje recebemos dois olhares talvez distintos sobre a vida académica em Coimbra. Por um lado, o da memória, representado pela Associação de Antigos Estudantes. Por outro, o da vivência e da gestão atual através dos representantes da Associação Académica de Coimbra. Para começar, e de forma mais ampla, o que significa hoje para cada um de vós falar da Academia de Coimbra? Pode começar já.
1: Eu?
0: Sim, por favor.
1: Hoje significa exatamente o mesmo que significava há 50 ou há 60 anos, porque a Academia de Coimbra mantém a mística que vem tendo desde há séculos, não é? É evidente que hoje as coisas em termos nacionais estão um pouco mais diluídas, porque entretanto foram surgindo muitas outras universidades, portanto hoje há outras academias, mas ainda assim, com todo o respeito que tenho por todas elas, nenhuma consegue atingir a mística e a história e o passado e as tradições e as praxes. Tudo isso realmente é uma composição, uma construção que se foi fazendo ao longo dos séculos e que de facto é bem estruturada, tem alicerces fundos e sólidos e por isso mantém uma característica diferente e única relativamente às outras academias.
0: Obrigada. Passa então a palavra.
3: Sim, antes de mais, muito obrigado pelo convite e muito boa noite a todos aqueles que nos estão a ouvir. Eu acho que, e assim de forma direta, significa pertencer, é um sentimento de pertença, de responsabilidade também, de encarar esta sensação de ser parte da história da mais antiga, da mais emblemática, da mais eclética associação académica do país. Acho que é honestamente um sentimento de não só de responsabilidade, mas também de dever para com a história e com o nosso legado e a nossa memória histórica que todos temos quando entramos e quando fazemos parte, por inerência, de ser estudantes da Universidade de Coimbra, por parte da Associação Académica. E acima de tudo, isso dá-nos um gosto enorme, um prazer também em querer fazer mais, em querer ser uma pessoa disponível, que sente e que sabe aquilo que tem em mente, aquilo que é pertencer a esta estrutura.
0: Não sei se gostaria de acrescentar alguma coisa.
2: Fica difícil falar depois de, em primeiro lugar, cumprimentar os atores, cumprimentar quem está em casa a ouvir. Em primeiro lugar, dar uma nota que é uma grande honra estar aqui junto do Jorge Castilho, que é um grande vulto e um grande nome do jornalismo e dos órgãos de comunicação social daqui de Coimbra, como também o meu caro colega e grande amigo António Lopes, já da terceira direção-geral. Representar a Académica é um gosto e termos aqui três pessoas, as três pessoas vão dizer três coisas diferentes. E porquê? Porque na Académica de Coimbra, também sem desprimor a qualquer outra Académica do país, cada um pode viver a Académica à sua forma, pode viver a Académica à sua maneira. E cada um de nós serve a Academia, o Dr. Jorge Castilho serve enquanto representante da Associação de Antigos Estudantes, eu e o Tófia estamos já numa fase também diferente, certamente, de representação dos estudantes atuais, e é uma verdadeira honra, um verdadeiro gosto, porque nos sentimos em casa, sentimos-nos em família, e é na Académica que nos realizamos e também podemos de alguma forma contribuir para o bem comum e para os ideais de democracia, de liberdade, de fraternidade que sempre ecoaram na nossa Academia.
0: Jorge Castilho, pergunto-lhe, hoje no evento que houve no pavilhão 2 do Estádio da Universidade de Coimbra, conversas promovido pela Casa da Lusofonia da UC, falou-se muito também sobre aquilo que a AC representa para a democracia. De que maneira a AC representa a democracia para todos os estudantes e de que maneira é que a AC foi importante e lutou pela democracia?
1: Bom, a primeira parte da pergunta eu não lhe consigo responder porque já não sou estudante, por isso não sei o que é que a AC, para os estudantes, o que é que a AC representa em termos de democracia. Agora, na segunda parte, eu considero que continua a ter um papel absolutamente fundamental na formação política e não só política, na formação cívica dos jovens que vêm frequentar os diferentes cursos da universidade. Portanto, tem aqui um contacto com muitos deles, com uma realidade diferente da que tiveram até então, e aqui aprendem, porque quase por osmose, princípios que vão beber na história, no passado recente e mais longínquo, mas que de facto lhes informam, digamos, numa altura em que estão a adquirir conhecimentos que vão ditar-lhes as profissões que vão seguir, mas também a forma como se vão comportar enquanto cidadãos no futuro profissional e cívico.
0: E quem olha para a academia de hoje encontra uma realidade muito diferente daquela que existia há uns anos, há algumas décadas atrás?
1: Sim, a realidade é obviamente muito diferente. Eu começava pelo número, não é? Portanto, o número de estudantes cresceu, felizmente, exponencialmente. Portanto, se recuarmos, para não ir mais longe, aos tempos da crise académica de 69, portanto, em que haveria 6 mil, 7 mil alunos no máximo na Universidade de Coimbra, hoje há quase 30 mil, não é? Quase 5 vezes mais, por isso logo aí há uma diferença extraordinária, com todas as vantagens e inconvenientes que isso acarreta, não é? Portanto, vantagens, eu diria que há um acesso muito mais aberto a estudantes, enfim, provenientes de famílias menos endinheiradas, digamos, que hoje têm acesso à universidade. Infelizmente, há 50 anos atrás, o corpo dos estudantes era proveniente de famílias normalmente elitistas, portanto, tinham capacidade económica, porque era caro vir estudar para Coimbra, não é? Hoje continua a ser caro, mas apesar de tudo é muito mais acessível. Os inconvenientes, por exemplo, no que toca ao alojamento, hoje os estudantes hoje vêm-se aflitos e o alojamento é escasso e caro, não é? Na altura, de facto, o alojamento dos estudantes, para além das repúblicas, havia muitas famílias de Coimbra que tinham aí um pequeno complemento arrendando os quartos a estudantes, não é? Portanto, era uma espécie de indústria que existia em Coimbra, era o arrendamento de quartos. Hoje isso, de facto, já quase não acontece, mas estou a dar dois exemplos, poderia dar muitos mais, mas de vantagens e inconvenientes.
0: António Lopes e Nuno Silva, como é que descrevem o estado atual da vida académica em Coimbra? Quais são os principais desafios que os estudantes enfrentam hoje em dia?
3: Sim, primeiro, e até aqui voltando um bocadinho atrás na questão do que é que significa ser a Associação Académica de Coimbra no espaço democrático, acho que significa liberdade. E é precisamente por significar liberdade, tendo em conta não só o legado e a memória histórico-política que nós temos, não só na crise de 69, mas também na crise de 62, acho que parte do princípio de hoje, na atualidade, em 2026, uma das principais dificuldades que nós poderemos ter é corresponder, de facto, aos padrões que nós estabelecemos, nós, os dirigentes na altura, porque foram padrões de facto muito elevados de reivindicação e de um conjunto de transformações políticas, sociais, culturais, que o país estava a atravessar à época. E isso acaba por ser uma missão muito honrosa, no sentido em que diariamente nós, enquanto dirigentes, sei que também falo pelo Nuno, que está aqui comigo hoje, temos e tentamos sempre elevar este sentido da palavra liberdade, este sentido da palavra histórica que a Associação realizou, não só no sentido de a honrar, mas também no sentido de a defender. E isso é uma palavra muito interessante também, porque aquilo que tentamos sempre fazer é a defesa daquilo que é o legado, a visão, as prioridades e as linhas orientadoras de ação desta associação, que acaba por englobar muitas visões. E há bocado o Dr. Jorge Castilho referiu precisamente isso, ou seja, o aumento do número de estudantes também implicou de facto uma adaptabilidade e uma adaptação da própria estrutura. Não podemos estar cingidos somente a um conjunto limitado de uma, duas, três visões, mas sim temos que reconhecer que o número de estudantes que representamos hoje, que ultrapassa os 30 mil, é muito, muito diverso. E isso exige aqui uma multiplicidade de atuação que acaba por ser honrosa.
2: Eu estava aqui a refletir e se creio que o Dr. Jorge Castilho irá concordar com a minha geração e com o António, se houve coisa que a Academia manteve, foram duas constantes. Em primeiro lugar, irreverência, manifestada de diversas formas, quer em 69 e 62 e agora na nossa geração e na geração de estudantes que está cá hoje, e manteve uma segunda constante, que foram os seus valores. A liberdade, que falava o António, a democracia e a coragem para, nos momentos em que a Académica teve que intervir, certamente a necessidade de intervenção da Académica no âmbito político, na relação e representação dos estudantes para com a Universidade de Coimbra, é certamente muito mais fácil. Estamos numa posição muito mais vantajosa e confortável do que estavam os estudantes que nos antecederam em 69 e em 62 e a todo o período até a Revolução de Abril de 1974. E fazendo aqui a ponte entre a intervenção do UTOP e do nosso querido Jorge Castilho, foi que a Académica hoje tem outras preocupações. Hoje vemos as preocupações da nossa geração de inteligência artificial. Hoje a preocupação da nossa geração é de que até onde pode ir a liberdade individual, até onde é que pode ir a liberdade e até onde é que podemos restringir a nossa liberdade em favor do Estado. Hoje é uma das questões que a nossa geração enfrenta, e quando na altura, em 69, aquilo que se debatia era uma compressão da liberdade individual, dos direitos de cada um, e a Académica e os seus estudantes, na altura eram cerca de 6 mil, hoje são cerca de 29 mil na Universidade de Coimbra, com a nova escola de enfermagem, junto também da família da Universidade de Coimbra. Hoje aquilo que nós trazemos é uma... carregamos o losango ao peito com o mesmo orgulho e cientes do legado histórico, e também com muito que há por cumprir dos valores que a Academia defendeu, o ensino superior público, gratuito, democrático, universal e de qualidade, que é uma luta que já era de antes e que hoje ainda está por cumprir, e quem cá está vai lutar para cumprir, e os que vierem no futuro, estou certo que ainda com mais vigor, mas com outras ferramentas.
1: Eu gostaria de acrescentar só a isso duas outras características que, felizmente, a Academia de Coimbra tem sabido manter ao longo dos tempos. Uma delas é a solidariedade. De facto, os estudantes de Coimbra caracterizaram-se sempre por ser solidários. Solidários entre si e solidários com o outro. E quando digo com o outro, não digo apenas no pequeno universo que é Coimbra e a sua região. Não, digo com o outro em termos globais. Eu lembro-me, por exemplo, quando houve trágicas cheias no Val do Tejo, portanto, que na altura foram centenas de estudantes de Coimbra para ajudar a vacinar pessoas, a desenterrar os mortos, morreram 700 e tal pessoas, portanto, a censura a proibir sequer que se dissesse que os estudantes tinham ido ajudar, porque os estudantes eram uns fascínogas que só faziam disparates, portanto, segundo o regime de então, não se podia dar uma imagem positiva dos estudantes. E, portanto, esse espírito solidário eu vejo que se mantém por muitas causas em que a Academia, de uma forma ou mais ostensiva ou mais discreta, apoia. E, por outro lado, para além da solidariedade, é a responsabilidade. Portanto, eu não faço isto por estar aqui perante dois vice-presidentes, mas os antecessores deles, e, portanto, eu tenho contactado desde que estou a ocupar este cargo, Presidente da Associação dos Antigos Estudantes, tenho contactado, obviamente, muito mais de perto com os dirigentes da Associação Académica. E todos eles, e portanto já lá vão quase 7, 8 anos, todos eles têm mostrado um espírito que no início para mim foi algo surpreendente, hoje já não é, mas de interligação e de diálogo e de vontade de trocar ideias com os mais velhos. Coisa que não é muito frequente. Normalmente há jovens que entendem que os mais velhos são coisa ultrapassada, e realmente estes dirigentes, todos eles, e eu sublinho todos eles, têm tido essa preocupação de interagir com os antigos estudantes, enriquecendo os antigos estudantes com a sua visão das coisas, mas quero crer que também beneficiando um pouco com a visão dos mais antigos, fruto da experiência de quem já viveu muito tempo e tem uma vivência, espaço por pleonasmo, uma vivência enriquecida por dificuldades superadas. Isso é para mim reconfortante verificar que esse espírito se mantém ao longo dos tempos e caracteriza bem a Academia de Coimbra.
0: Passando talvez à nossa última pergunta, uma vez que o tempo já está a escassear, e sendo a cidade de Coimbra uma cidade tão dedicada à universidade e aos estudantes e que de certa maneira se mobiliza sempre quando algo importante está a acontecer na AC, vimos isso na subida de divisão da ACOF, de que maneira é que a AC une a cidade, a universidade, os estudantes, os cidadãos e até as gerações?
1: Olha, hoje tivemos um exemplo flagrante de como isso é uma realidade. Tanto hoje, como sabe, prestámos essa homenagem ao Augusto Rocha, uma das grandes glórias do futebol da Académica, que muitos consideram ter sido o jogador mais carismático que a Académica teve até hoje. E, de facto, foi reconfortante ver como tantas gerações de não só de jogadores, de treinadores, mas sobretudo de adeptos, de admiradores, se juntaram ali à volta do Augusto Rocha e de muitos outros jogadores. Não podíamos homenageá-los a todos, mas na homenagem que fizemos ao Rocha, de alguma maneira estávamos a homenagear todos os outros desses tempos épicos da Briosa.
2: E permita-me acrescentar, Dr. Jorge Castilho, aquilo que se viu hoje na homenagem ao nosso Rocha, uma grande glória da Briosa, que fez questão de também ele estar lá presente junto da sua geração, foi, além deste encontro de gerações, foi um momento em que a Câmara Municipal, onde esteve presente a senhora Presidente da Câmara, a Reitoria na pessoa do seu Vice-Reitor, o Presidente da Direção-Geral José Machado e o Presidente da UEF Joaquim Reis, foi um momento de simbiose entre as forças vivas da cidade. E a Académica é Coimbra, e Coimbra é a Académica, e a Universidade de Coimbra é Coimbra, e o seu contrário. O poder que a Académica, Coimbra tem é na união destas várias forças motrizes e de forças vivas, que é o alinhamento de instituições como a Câmara Municipal, a Universidade de Coimbra, a Académica, a dos estudantes e a nossa irmã Académica OAS. Foi um momento de união, um momento que, onde fica demonstrado que em cada geração de estudantes de Coimbra existe um amigo, existe um companheiro, existe um espírito de solidariedade e companheirismo que não se encontra em mais lado nenhum. E a Académica hoje viu-se pelos festejos da subida de divisão, mas é algo que se sente todos os dias, quem está em Coimbra, quem vive em Coimbra, quem partilha as ruas da Academia, sente isto e sente este sentimento de pertença, algo que é maior que nós próprios, que é a Académica e eu ser estudante da Universidade de Coimbra, e mesmo aqueles que são antigos estudantes não deixam de ser também, além de serem os melhores embaixadores da Universidade e da Académica, não deixam também de sentir esta pertença ao Losango, e não deixam também de ser aqueles que com mais carinho, mais afim, estimam da Académica.
0: Não sei se gostaria de acrescentar algo mais.
3: Só porque tanto o Nuno como o Dr. Jorge Castilho já disseram muita coisa e falaram muito bem. Acho que é impossível falar da cidade de Coimbra sem mencionar a Associação Académica de Coimbra. É um erro quem o faz, e espero que se alguém ouvir isto e que costuma cometer este erro, que não o torne a fazer. São indissociáveis entre si, mesmo pelo facto da Associação Académica de Coimbra foi fundada em 1887, ou seja, no período final do século XIX, são muitos, muitos anos de história e são muitos anos de atividades, iniciativas, projetos, alguns deles conjuntos com a Universidade de Coimbra, conjuntos com a Câmara Municipal de Coimbra. É mesmo impossível, e não consigo imaginar sequer a cidade de Coimbra sem esta força motriz que são os estudantes e sem a força motriz que é a Associação Académica de Coimbra. E acho que ano após ano temos vindo também a transformar isso, sempre com altos e baixos, porque é normal, mas conseguimos transformar que somos uma força viva da cidade, uma força viva que se quer proativa, que se quer atenta e que se quer, acima de tudo, reivindicativa. E acho que esse papel tem vindo a conseguir ser muito bem desempenhado, tanto por antigos dirigentes como por esta geração atual. E só me resta mesmo agradecer a todos aqueles que, a todos aqueles e aquelas que conseguiram, de facto, tornar e fazer história dentro desta estrutura, porque contribuíram também para a história da cidade em si.
0: Ainda temos 5 minutinhos. Falando agora um pouco mais sobre o futuro, que tipo de academia gostariam de ver, por exemplo, daqui a 10 anos?
1: Eu no meu caso concreto, eu daqui a 10 anos gostaria de ver Tucurre, ponto. Porque com a minha idade, não sei se daqui a 10 anos terei capacidade de ver. Mas se eventualmente o destino me conceder esse privilégio de viver mais 10 anos, eu gostaria de ver uma academia que se mantivesse, como eu disse há pouco, solidária, que não substituísse a inteligência racional pela inteligência artificial e sobretudo pela inteligência emocional. Portanto, eu julgo que essa é uma das características do cidadão académico de Coimbra, que felizmente tem sido mantida e praticada ao longo das sucessivas gerações que têm passado por esta universidade e por esta Associação Académica de Coimbra.
0: Passo-vos a palavra.
2: Desejos de fazer minhas as palavras do professor Castilho, mas também dizer que um desejo que tenho daqui a 10 anos é que a Académica continue irreverente, livre, solidária, dona de si mesma e com uma capacidade de intervir na sociedade igual, maior ou maior, aquela que tem hoje de intervir nos temas políticos da atualidade da sociedade e moldar o nosso futuro nas gerações que cá estiverem.
3: Sim, o meu desejo mesmo é que tanto a Académica como a Academia continuem bem ativas, no sentido em que por vezes é muito desprezado este espaço que nós aqui temos, o espaço académico, não somente... Sim, o meu desejo mesmo é que tanto a Académica como a Academia continuem bem ativas, no sentido em que por vezes é muito desprezado este espaço que nós aqui temos, o espaço académico, não somente a Associação Académica, mas o espaço da Academia em

0: papel podem ter instituições como a Associação Académica de Coimbra na fixação e atração dos jovens na cidade?
1: Bom, infelizmente eu julgo que a Associação Académica não tem grande capacidade para dar resposta a esse problema, que é um problema grave. Há bocado falava no alojamento, portanto, falava na os custos da habitação em Coimbra estão em níveis proibitivos. Um jovem casal que começa agora a sua vida ativa não tem capacidade para, já não digo para comprar, mas sequer para arrendar uma casa em Coimbra, não é? Portanto, essas são questões que têm que ser resolvidas e em que, infelizmente, a Associação Académica não tem meios para responder a essas necessidades, não é? Mas seguramente que a Associação Académica continua a ser o grande motor cultural da cidade de Coimbra. As pessoas às vezes esquecem isso, mas a Associação Académica, com os seus organismos autónomos, com as suas secções culturais, com as suas secções desportivas, é de facto um motor da atividade de cultura, de lazer, desportiva, e isso é insubstituível, quer dizer, não há nenhuma outra instituição que consiga assumir esse papel com a dimensão e a profundidade que a Associação Académica o faz.
2: Sim, acho que temos duas vertentes que temos que de continuar e aqui promover e manter. Por um lado, é continuarmos de facto a ser reivindicativos perante questões que de facto afastem a permanência e o acesso ao ensino superior, como não só como o caso da habitação, do alojamento por si, mas também questões relacionadas com mobilidade, questões de refeições também, evidentemente, saúde mental. Tudo isso são reivindicações, são lutas, são questões que nós estamos atentos, fazemos questão de reivindicá-las junto do poder central e do poder local e não vamos parar. Por outro lado, é de facto continuarmos a ter também aqui uma força de atividade linear, de enriquecimento cultural e de enriquecimento desportivo. Eu acho mesmo que a seguir, acho que somos o segundo clube mais atlético no que toca a modalidades. Acho que primeiro só mesmo o Sporting. Ou seja, isso diz muito aqui da Associação Académica de Coimbra. Nós de facto temos uma cultura no espaço, no que a palavra cultura significa, mas também temos um espaço muito rico a nível político, muito rico a nível desportivo, e temos hoje as condições também, não só pessoais, mas também, e queremos continuar a ter a nível de infraestruturas que possam de facto continuar a atrair estudantes.
0: Muito obrigada pela vossa presença. Concluo então o programa Observatório, ficamos por aqui. Continuo a acompanhar-nos em RUC.pt ou em 107.9 FM. Boa noite.
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Olá, boa noite. Cover de Bruxelas, edição para 11 de junho de 2026, terceira e última emissão dedicada ao álbum Sandinista dos britânicos The Clash, o quarto álbum de estúdio na carreira da banda de Joe Strummer, Mick Jones, Paul Simonon e Topper Eden. Vamos para o terceiro disco que começa, deste disco triplo, que se começa com esta canção Lose The Skin. Foi a versão para Jim Allen retirada do álbum The Sandinista Project, A Tribute to the Clash, editada em 2007 e que temos usado muito nestas três emissões dedicadas ao álbum Sandinista. A canção que segue é uma das melhores do disco, chama-se Charlie Don't Surf. Vamos para a versão dos portugueses Sunflowers.

Duas versões para Charlie Don't Surf, a segunda canção do terceiro disco que compõe o álbum Sandinista dos Clash. Primeiro os portugueses Sunflowers, versão incluída na compilação A Date with Gliding Barnacles, uma compilação editada em 2019 pela Lux Records para angariar fundos para o... para o festival com o mesmo nome, Gliding Barnacles, e os prejuízos que teve quando foi a tempestade Christine. Depois, uma versão completamente diferente para os Cage Engineering, e Cage com K, é uma das versões incluídas noutro tributo aos Clash, The Clash Tribute, The Never Ending Story Part 1, editado em 1991. Retomamos o alinhamento deste terceiro disco do álbum Sandinista dos Clash. A próxima canção chama-se Mansfield Hill. Vamos para a versão dos B-Maiden.

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Mark Cutler, o norte-americano líder de bandas como The Skimmers e também Rain Dogs, aqui com esta versão de Junkie Sleep. Para trás, Mansfield Hill, a versão para os B-Maidens. Seguimos ainda estamos no lado A do terceiro e último disco de Sandinista, dos Clash. A canção que se segue chama-se Kingston Advice e a versão é para os também norte-americanos Camper Van Beethoven.

Kingston Advice, a versão dos californianos Camper Van Beethoven, liderados por David Lowery, a versão incluída no álbum da Sandinista Project, A Tribute to the Clash, 2007. Estamos a seguir nesta terceira e última edição dedicada ao álbum Sandinista dos Clash, editado a 12 de dezembro de 1980. Estamos a seguir os três discos em vinil que faziam parte da edição original deste Sandinista. Estamos hoje com o terceiro e último disco, o lado E, ou se quiserem o lado A do terceiro disco. Encerra com The Street Parade. Vamos para a versão dos Dollar Store.

Entramos já no último lado em vinil da edição de Sandinista, o lado F ou o lado B do terceiro disco. A canção chama-se Version City, a versão foi para Terry Edwards and the Scapegoats. Originalmente a versão foi incluída no tributo de 1991, The Clash Tribute, The Neverending Story Part 1, mas depois Terry Edwards também fez incluir na sua compilação Place, Salute and Execute, editado em 1993. Para trás ficou também a versão da última canção do lado E, The Street Parade, a versão para os Dollar Store. Seguimos então o alinhamento deste último lado do álbum Sandinista. Originalmente a canção que vamos ouvir foi cantada por Mickey Dread, chamava-se Living in Fame. Vamos para a versão de Lou Carloso.

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2: Foi a voz de Mickey Dread a acompanhar o projeto da Blizzard of 78 neste Silicon on Sapphire. Antes, a versão de Living in Fame, originalmente com a voz precisamente de Mickey Dread, mas ouvimos a versão de Lou Carloso, uma versão mais uma incluída em The Sandinista Project, A Tribute to the Clash. Quarta canção deste último lado de Sandinista é mais uma versão de Version, ou melhor, de Junko Partner, mas aqui os Clash chamam-lhe Version Partner. Ouvimos na primeira edição do primeiro disco deste triplo a versão dos Indo Love Gods, o projeto paralelo dos R.E.M. Vamos desta vez ouvir a versão de Dr. John para este Junko Partner, editado originalmente no álbum Dr. John's Gumbo, 1972.

Dr. John em 1972 a fazer uma versão para este Junko Partner, um original escrito por Bob Shedd para a voz de James Waynes, 1951. Os Clash basearam-se numa outra versão, na versão de James Booker, de 1976. As primeiras edições de Sandinista ainda acreditam James Booker como o autor deste Junko Partner. Os Clash, no terceiro disco, fizeram uma segunda versão deste Junko Partner e chamam-lhe Version Partner. Ouvimos a semana passada também uma versão de Guns of Brixton cantada pela pequena Maria Gallagher. Hoje, no quinta canção do último lado de Sandinista, traz também uma versão de Career Opportunities cantada pelos irmãos Gallagher, não são os de Manchester, Ben Gallagher e Luke Gallagher, irmãos da tal Maria Gallagher e filhos de um músico dos Blockheads, o músico Mickey Gallagher. Vamos ouvir a versão destes jovens, ou melhor, não vamos ouvir o original, vamos ouvir uma versão, neste caso dos My Red Cell, dos irmãos Ben Gallagher e Luke Gallagher. Só o Luke Gallagher é que seguiu os passos do pai, Mickey Gallagher, e tornou-se músico profissional. Vamos então para este Career Opportunities, a versão dos My Red Cell.

Foram duas versões para Career Opportunities, uma canção dos Clash do primeiro álbum 1977 e que foi revista no álbum Sandinista pelos pequenos Gallagher, Ben e Luke Gallagher, filhos de Mickey Gallagher dos Blockheads. Última canção no alinhamento de Sandinista chama-se Shepherd's Delight. Vamos para a versão dos Ifans.

Quase no final esta emissão da Cover de Bruxelas, a terceira de três emissões da Cover de Bruxelas dedicada ao álbum Sandinista dos Clash, a última para Shepherd's Delight, a última canção do disco na versão dos Ifans. Há pouco não anunciámos a segunda versão de Career Opportunities, foi a cargo dos The Farrell Brothers, é um 10 polegadas em vinil, tributo aos Clash, de título This Is Rockabilly Clash, editado em 2003. A outra versão que ouvimos também de Career Opportunities foi para os My Red Cell e originalmente fazia parte de um outro tributo aos Clash, a Tribute to the Clash White Riot Volume 2, uma organização da revista Uncut em 2003. Vamos encerrar esta emissão dedicada ao álbum Sandinista dos Clash com mais uma versão de Charlie Don't Surf, desta vez para os Crunchies. São as despedidas da Cover de Bruxelas. Eu volto na próxima semana com mais versões. Depois das 23,

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0: Olá, boa noite. Toc, toc, toc, edição para 11 de junho de 2026 e, precisamente, no dia 11 de junho de 1990, era editado o 5º álbum de originais dos britânicos Dead Can Dance, chamava-se Ion, e porque há pouco ouvimos o programa Cover de Bruxelas, nada melhor começar com uma cover, mas esta é das mais
1: antigas. Quando tu disseste isto é uma cover, como isto é que isto é uma cover?
0: Das mais antigas que podemos imaginar, é uma, o original é de uma canção que não se conhece o autor, como é evidente, mas data do século XIV, em
1: então,
0: Itália.
1: Então não tenho que pagar royalties.
0: Claro, mas é uma versão.
1: Pronto, é uma versão. Olha,
0: chama-se Saltarello.
1: Saltarello, exatamente. É que tu, quando tu começaste, quando a música começou a tocar, eu fui imediatamente transportada para os anos 90, porque se houve disco que eu ouvi com os meus irmãos, um deles foi este, e este Saltarello era daquelas músicas que punhamos a tocar vezes e vezes sem conta. Eu acho que posso cometer aqui uma inconfidência, porque em off tu perguntavas-me, queres uma música de 2 minutos ou uma de 6? Ah, então vamos passar a 2 minutos, que é mais engraçada. E é mesmo, esta era a música do disco que nós voltávamos sempre para trás para voltar a ouvir.
0: Não, mas eu gostava, a outra opção era a quinta, que se chama Fortune Presents Gifts Not According to the Book.
1: Também é uma boa canção.
0: Mas esse tem disco, 6 minutos e tal.
1: Esse disco é um belo disco, mas lá está, é daqueles que me leva imediatamente para os anos 90. Se bem que os Dead Can Dance têm estado por cá bastante depois disto. Eu não sei exatamente quando é que Portugal acordou para os Dead Can Dance, mas quando acordou, acordou em força. E olha que agora, eu estava aqui a pensar, se eu não vi os Dead Can Dance naquilo que vamos falar a seguir, eu tenho ideia que se não vieram, eu acho que sim, vieram a um Primavera no Porto, os Dead Can Dance. Eu acho que até vieram, se não foi ao primeiro, foi um dos primeiros. Agora estou a pensar, tenho quase a certeza que já vi os Dead Can Dance no Parque da Cidade.
0: Isso é o primeiro assunto da noite.
1: É o primeiro de não muitos.
0: Embora pudéssemos também falar do
1: Mundial, que já começou.
0: Não.
1: Agora
0: sim,
1: já sei, agora já estou a par do Mundial, agora já podemos falar disso.
0: Não, mas podíamos falar do outro festival, do North Festival, que teve imensas críticas, especialmente no dia do Esquiouro.
1: Queres falar mesmo disso?
0: Não.
1: É assim, podemos. Eu não vou falar bem nem mal, porque eu não fui, mas um festival que consegue ter como cabeças de cartaz os Cure e os Europe, parece a Expo Fasic, quase. É, dá para tudo, não percebes qual é a linha orientadora da coisa. Mas
0: não, a linha é muito simples, é. A linha é levar muita gente.
1: Levar muita gente, pronto. E aí vamos de encontro a uma coisa que está a acontecer com muitos festivais, que é uma certa descaracterização do festival. E isso foi uma das coisas apontadas, por exemplo, ao Primavera de Barcelona, e que talvez não seja tão fácil apontar ao de Portugal, porque ainda tem uma linha, ainda vai muito pelo aquilo que é considerado marginal dentro da música pop-rock e dentro da música chamada alternativa. Mas o Primavera, este ano, em Barcelona, teve nomes como, por exemplo, a Olivia Rodrigo, a Addison Rae, que são... A Olivia Rodrigo foi um concerto de surpresa, mas Addison Rae, a Bad Gyal, uma série de nomes que são, se calhar, aquelas estrelas mais estratosféricas e mais mainstream, ao lado daqueles nomes que o Primavera já nos habituou a ver e que são completamente opostos, em sentidos opostos da exposição mediática. E é naquela... A pergunta que muita gente fez durante... ao olhar para o cartaz e durante os dias que durou o festival em Barcelona, que também teve alguns percalços atmosféricos, foi... se calhar agora já podemos gostar de tudo, é isso? Já podemos dizer que gostamos de Cure, de Guise e de Olivia Rodrigo? Já podemos não ter vergonha de assumir os nossos guilty pleasures?
0: Mas eu já disse, isso deve-se muito a plataformas como o Spotify. Porque tu tens acesso a tudo. Enquanto
1: tudo muito democratizado,
0: antigamente,
1: exato,
0: tu tinhas que comprar os discos, e como tinhas que pagar pelos discos, selecionavas criteriosamente os discos que ias comprar. Agora, pagas uma assinatura ou não, e tens acesso a todos. E como tens acesso a todos, tens acesso aos bons e aos maus. E normalmente os maus sobressaem.
1: Mas a questão aqui é mais naquilo que se tem reparado nos últimos anos, nos alinhamentos ou nos cartazes do Primavera, por exemplo, de não seguir tanto aquela onda de artistas alternativos e de repente começar a ter uma série de artistas muito mainstream que não entrariam num cartaz do Primavera há uns anos atrás. Não seria aquele tipo de artista que teria lugar num... Mas isto está a acontecer, não só estamos a falar do Primavera, porque acabou de acontecer em Barcelona e está a começar hoje no Porto, mas isto está a acontecer, tem vindo a acontecer com outros festivais, como o Coachella ou Lollapalooza. São festivais que de repente estão abertos a todos os géneros e mesmo festivais que durante muito tempo estiveram associados com um certo tipo de rock já começam a flexibilizar as fronteiras para, lá está, é o que tu dizias, chamar mais gente, vender mais bilhetes, ter mais pulseirinhas cashless, ter mais patrocinadores mais ou menos.
0: Mas isso mais tarde ou polémicos. mais cedo ou mais tarde isso vai ter reflexos. E eu lembro-me do Sudoeste, que começou muito bem.
1: Sim.
0: Os Massive Attack estrearam-se em Portugal no Sudoeste.
1: Tocaram pelo menos duas vezes no Sudoeste.
0: E depois é ver o que é que aconteceu ao Sudoeste.
1: É isso, e essa é a questão que muita gente se está a colocar, é a partir do momento em que tu descaracterizas um festival abrindo-o a todo o tipo de artistas, até que ponto é que não é um downhill slope, desculpem o anglicismo, até que é uma rampa depois sempre a descer. Vamos ver, é ver as próximas edições. Mas, dito isto, na edição deste ano do Primavera no Porto, nem estamos assim tão mal servidos. Há nomes que eu continuo sem perceber porque é que são os nomes com letras grandes e há outros que estão em letras pequenas e eu também não percebo porque é que estão em letras tão pequenas. Mas um festival que consegue trazer de novo os DXX, os Gorillaz, os Slowdive, os Massive Attack, os Idols e o Mike D, que foi assim uma adição à última hora, assim mesmo à má fila, porque ainda por cima é naquele dia em que eu não podia mesmo de todo ir ao Primavera, o único que eu poderia ir era hoje e não fui porque vim fazer programa contigo, que acho que também é importante, e porque na verdade eu iria ver os Kneecap e os Kneecap vão estar também em Paredes de Coura, portanto resolveram o meu problema.
0: Os Beastie Boys já estiveram no Alive, eu vi-os no Alive.
1: Sim, mas agora é só o Mike D que tem álbum a solo e anda a dar concertos a solo e foi assim anunciado lá há um par de semanas, ou há três semanas, há muito pouco tempo. Um cartaz que tem isto tudo, não podemos queixar-nos. O que podemos, se calhar, queixar-nos é a tal coisa de... Agora parece que são sempre os mesmos. Acho que dos nomes que estão aqui, em letras grandes, neste cartaz, eu acho que já vi quase tudo, exceto aqueles que não me interessaria ver. Portanto, começa a ser um bocadinho a saturação e daí que se sinta a escolha criteriosa que tu dizias, que se calhar não se faz quando se ouve a música no Spotify, mas na altura de comprar um bilhete e ao preço que os bilhetes começam a estar, tanto para festivais como para concertos, já se é mais criterioso. E talvez por isso o festival no Porto ainda esteja um bocadinho a salvo dessa onda de nomes maiores, apesar de haver aqui a Ethel Kane, que vai ser provavelmente aquela, o equivalente, não é da mesma dimensão ainda que a Lana Del Rey ou como é que se chama a outra, a espanhola, que tocou em palco, para o palco e não para o público, a Rosalía, ainda não é dessa dimensão, mas a Ethel Kane atrai o mesmo tipo de público, miúdas, jovens a lerem um monte de vendavais ou coisas assim do género. Há aqui alguns artistas para esse público, mas o cartaz deste ano ainda assim é um cartaz mais a apelar para aquele público, podemos dizer, melómano, musicófilo, como queiram dizer. Apesar disso, e ao contrário do que algumas pessoas comentaram comigo, não acho que seja o melhor cartaz do ano em Portugal. Já disse várias vezes, acho que o cartaz, até pela novidade que traz e tudo, o melhor cartaz até agora é o do Paredes de Coura. Vamos ver se não sofremos com os cancelamentos. Mas até ver, está ali uma coisa bonita. Ainda vamos falar de gente que vai a Paredes de Coura hoje, mas por outros motivos. Entretanto, hoje à Big Thief. Eu não sei se estes concertos já aconteceram ou não. Sei que National of Language já foi. E para quem não está no Parque da Cidade, e isto começa a ser uma coisa simpática, mas começa a ser também uma, como é que se diz isto em português, uma tendência, que é não vais, mas tens a experiência de ver em casa. Há pouco estavas a falar do North Music Festival e houve muita gente que não conseguiu o bilhete porque esgotou a noite dos Cure, mas o concerto foi transmitido em direto online e houve muita gente que viu o concerto, mesmo muita gente que viu o concerto. E a mesma coisa com...
0: E com bom som.
1: Com bom som e com um alinhamento incrível. de um Robert Smith que na véspera ou na antevéspera estava em Barcelona a cantar com a Olivia Rodrigo, que isso é depois outros 500.
0: E cantou muito bem, a voz está igualzinha.
1: A voz está incrível, o Robert Smith está ótimo. Ele diz que se quer reformar daqui há poucos anos, mas também diz que tem 3 discos prontos para 3 discos escritos para gravar, portanto ele continua a vir, é sempre muito bem-vindo. Mas como eu dizia, tal como no North Music Festival e aconteceu no Primavera de Barcelona, esta coisa das transmissões de concertos online, que é outra maneira de um festival se expandir e começa a ter. Se antigamente havia aquela coisa, e vou fazer aqui uma série de name dropping de canais e de outros mídias, desculpem lá, mas antigamente havia aquela coisa, o Alive dá na SIC Radical, o Sudoeste dá na, também dava na SIC Radical e depois deu na SIC e não sei o quê. Havia sempre algum canal a transmitir os concertos dos festivais, muitas vezes não na íntegra, mas lembro-me, por exemplo, de ver um concerto de Vampire Weekend, eu acho que num Alive completo, e pensei, vi aqui muito melhor em casa no meu sofá do que se estivesse lá no meio daquele maralhal todo. Aí já começa a ser o festival de sofá e dos que preferem ficar confortáveis em casa. Se calhar um sinal da geração pós-Covid, sim, antissocial, porque se há coisa que eu gosto nos festivais é encontrar os amigos.
0: Voltar ao confinamento.
1: Sim, é que se há coisa que eu gosto nos festivais, mais do que ver a música ao vivo, é encontrar as pessoas com que gosto de ver a música ao vivo. Mas sim, então, este ano o Primavera Sound do Porto tem transmissão de concertos em direto na RTP Palco, e depois vão estar disponíveis na RTP Play, e sim, hoje já tocaram os Nation of Language e os Big Thief, e o concerto dos XX começa a ser transmitido daqui a pouco, eles entram em palco às 11h40, mas também se pôde ver o concerto dos Sensible Soccers, à 1h da manhã vai-se poder ver o dos Kneecap, que vai ser um aquecimento para o que vai acontecer depois em agosto. E depois há aqui uma série de coisas, é engraçado porque nós sabemos que esta coisa das transmissões em televisão, onde quer que seja, envolve sempre muita coisa relacionada com direitos e tudo isso, e se calhar é por isso que muitos dos concertos que estão anunciados para transmissão são de artistas ou portugueses ou espanhóis. Estaríamos à espera, por exemplo, de ver Gorillaz ou assim, esquece, não. Mas vamos poder ver Viagra Boys e Baxter Dury e Water From Your Eyes e os Yard Act, que já vimos no Porto e que voltam a tocar ainda durante o dia. Acho que os Yard Act já mereciam um horário mais tardio, mas quem põe o Baxter Dury a tocar...
0: Sim, mas os Yard Act... Por acaso, no ano dos Blur e dos Sparks,
1: tocaram ao fim da tarde, sim, tocaram ainda de dia, e este ano vão tocar mais ou menos à mesma hora. O Baxter Dury vai tocar às 4h45 da tarde. Eu não percebo estes horários, mas tudo bem. Há muitos artistas e há muita coisa para ver, mas pôr Baxter Dury a tocar a essa hora parece-me um bocadinho descabido. E depois sim, faltam se calhar aqueles concertos que mais gente queria ver, os XX, os Gorillaz, os Massive Attack, nenhum desses vai ter transmissão para já, pelo menos anunciado na plataforma da RTP, mas é outra maneira de irem, se não quiserem ir ao Porto, podem ver e depois fingir que estiveram lá, e daqui a uns anos logo vemos quem é que vai andar para aí a contar petas, como o pessoal que diz que esteve no concerto dos Nirvana em Cascais e que nem era nascido na altura.
0: Eu estive. vamos seguir precisamente com os Massive Attack, eles que tocam no próximo sábado no Primavera Sound, e vamos, para não variar, ouvir uma cover.
1: Eles que não conseguiram tocar em Barcelona por causa das condições de atmosféricas, havia uma chuva e uma tempestade, e ficaram muito desiludidos porque estavam a preparar um espetáculo propositado para Barcelona e claro que também estão a preparar um espetáculo. Nós sabemos isso, eles preparam, e não é uma coisa feita na hora, é uma coisa preparada com meses, direta para cada apresentação. Quem já os viu ao vivo, e especialmente nos últimos anos, sabe muito bem disso. E eu tenho mesmo muita pena de não ir ver este concerto, porque com aquilo que se está a passar ali para o Médio Oriente, imagino o que vai ser este concerto. Portanto, preparem-se.
0: A canção foi escrita por John Holt, no original chamava-se Got to Get Away, e foi escrita para os Paragons, 1968. Os Massive Attack revisitaram esta canção no álbum Mezzanine, mas já com outro nome, chama-se Man Next Door. E as Slits já tinham feito uma versão deste Man Next Door, e isto é um 2 em 1, porque neste Man Next Door os Massive Attack usam também um sample de 1015 Saturday Night dos Cure, que já falámos
1: está
0: hoje.
1: Está tudo ligado.
0: Por isso vamos...
1: Espera lá, está tudo ligado e é só covers.
0: Man Next Door, os Massive Attack, na grande voz de Ora Sandy.

0: Foram os cabeças de cartaz de sexta e sábado no Primavera Sound. No sábado ouvimos os Massive Attack com Man Next Door. Depois, a sexta-feira amanhã, os cabeças de cartaz são os Gorillaz. Ouvimos, recordámos este Feel Good Inc.
1: Pelo menos são os que estão com letras grandes, não é? Portanto, assume-se que são os cabeças de cartaz. Depois é sempre engraçado ver as notícias em certos órgãos de comunicação social, que nota-se que deve ter sido a primeira vez que ouviram falar de algumas bandas e isso esquivam a falar sobre outras que, das quais claramente não sabem nada ou só descobriram agora e portanto ficam fora das notícias, como aquelas que estávamos a falar aqui dos tamanhos das letrinhas. Há tamanhos para tudo e eu continuo sem perceber e foi assim. Eu vou sempre procurar logo as letras pequeninas, já é um hábito, e fiquei muito surpreendida por encontrar. Já é normal ver os nomes dos portugueses em letra pequena. Este ano temos Duquesa, temos os Napa, que estão com uma letra maior. Sim, que os Napa, Duquesa. MXGP já merecem a letra ligeiramente maior. Mas temos a Rita Vian e eu estou-me a esquecer de alguém.
0: Os
1: Sensible Soccer.
0: Rita Vian,
1: o Vai à Praia, isso está tudo, a Amy Curl, está tudo nas letras pequeninas. E no mesmo tamanho dessas letras, precisamente no mesmo tamanho, metido entre Duquesa e Triângulo de Amor Bizarro, que já vieram não sei quantas vezes, estão um dos discos que no início do ano toda a gente andava a aclamar. Não são os Guise, os Guise que eu saiba para já não estão anunciados para Portugal. Anunciaram esta semana uma não é aparição, porque não é, eles não vão aparecer, eles vão tocar um concerto de surpresa.
0: E o disco dos Guise era de 2025, este é mesmo 2026.
1: Este é 2026, exatamente, mas anda tudo maluco com os Guise, com razão ou não, daqui a 5 anos avaliaremos isso talvez com mais dados, mas dizia eu, os Guise anunciaram esta semana que vão tocar no End of the Road, e para já que eu saiba é um dos poucos festivais que eles, por acaso agora estou a dizer isto, acho que eles também vão tocar nos Psych Fest de Manchester e pelo menos mais um, mas não são os Guise, são os Sofs, os da Sofs, que no início do ano e no final do ano passado andava toda a gente a falar deles e é um dos discos mais aguardados e não sei o quê, e depois vêm em letras super pequeninas, que eu até fiquei na dúvida, será que há outra banda com este nome e são eles que vêm? E depois quando fui ler o comunicado, quando saiu o cartaz, e percebi que eram estes Sofs, da Sofs, e é daquelas coisas que eu não percebo como é que nesse dia tens da Sofs em letras mais pequeninas que Napa, mas... Mas é o design que temos, pronto. Isto é válido. Sim. Para domingo.
0: E as bandas não se medem pelo tamanho das letras?
1: Não, claramente não. Nem as bandas, nem os artistas, porque há aqui gente que não é propriamente bandas. Por acaso, não, imagino que o Dijon venha com mais gente em palco, mas há aqui algumas coisas. A maioria são bandas, sim, mas ainda há aqui alguns artistas mais ou menos a solo. Vamos ver como é que isto corre este ano. O tempo este ano parece que vai estar de feição, não se prevê nenhuma tempestade dramática, portanto tudo a correr bem para os Sofs tocarem no domingo à tarde no Parque da Cidade. Eu creio que seja à tarde, agora estou a dizer de cor, mas eu tenho a ideia que eles tocam bastante cedo, que ainda ponderei ir lá assim ao fim do dia, mas... Não, este ano não. Este ano ficou a ver na televisão.
0: Foi um dos discos que destacámos no início do ano aqui no Talk Talk Talk. Chama-se Gold Star. É a estreia dos Sofs. Vamos ficar com a canção que encerra o disco, I'm Your Friend. Não é, não me enganei.
1: Não é Friend, é exatamente o que foste. I'm Your Friend.

0: Depois dos Softs com I'm Not Your Friend, ouvimos os Goose e o tema-título deste álbum, Bring It On.
1: Tem quase 20 anos, apercebemos disso agora enquanto estávamos a repescar os dados sobre os Goose. Os Goose que não são os Geese. Os Geese, já agora uma lição de inglês, Geese são vários Goose, que é o plural de gansos.
0: É como o Fit e o Foot.
1: É, exatamente, Fit e Foot, Geese e Goose. E sempre que ouvi falar de Geese e que ainda ouço falar de Geese, que é, são os novos, não tem nada a ver, mas são os novos Arctic Monkeys, o som não tem mesmo nada a ver. Lembro-me destes Goose e hoje, olha, estava a pegar em discos para trazer para a rádio e pensei, é mesmo hoje, vou levar os Goose para falar dos Geese, ou para não falar dos Geese. Os Goose, para quem não sabe, era uma banda, como deu para perceber, de rock eletrónico belga, muito naquela onda. Eu acho que eles chegaram a colaborar com os Digitalism, os Soul Wax, aquela onda belga fixe de clubes. Lembra um bocadinho, e é um disco, eu não diria datado, mas é um disco obviamente produto daquilo que foi o início dos anos 2000 e da música eletrónica que se ouvia muito. É um disco que eu tenho já há, se calhar há 20 anos ou quase, e que raramente tenho oportunidade de tocar, e hoje estava mesmo a apetecer, até porque hoje tenho uma série de histórias de apropriação para contar, não sobre os Geese, não sobre os Goose, mas sobre outras bandas de que toda a gente anda a falar.
0: Já, mas olha, diz lá. Mas o álbum, apesar de serem belgas, o álbum saiu pela Skint.
1: Pela Skint, e não foi o único, eles assinaram,
0: que era
1: sim.
0: Uma editora, um dos, era a editora do Damian Harris, que é inglês, e que editou, por exemplo, na mesma editora, o Fatboy Slim.
1: Pois, faz todo sentido. Dizia eu que íamos falar um bocadinho de apropriação, ou do que é propriedade intelectual, ou direito autoral, ou o que quer que seja, ou até o direito comercial, nos dias que correm. E de certeza, quer dizer, só se estiveres a viver debaixo de uma pedra em 2026 é que não ouviste falar dos Geese e dos Angine de Poitrine, certo? A banda das pintinhas. Pois bem, quando tens um sucesso desse tamanho, é óbvio que alguém se vai aproveitar, e é óbvio que vais encontrar gente a vender, quanto mais não seja merchandise falso. Isso é o mais fácil de acontecer, e o manager deles, dos Angine de Poitrine, diz que atualmente há cerca de 1500 t-shirts falsas à venda, designs diferentes à venda dos Angine de Poitrine, e que ele já conseguiu remover 700 desses designs, mas estão sempre a aparecer novos, obviamente. Isto, claro que é um problema, mas ao mesmo tempo
0: e
1: que se vendem as t-shirts,
0: os discos contrafeitos não devem demorar muito.
1: Pois, e ao mesmo tempo que se vendem as t-shirts falsas, vão-se vendendo também as verdadeiras, não é? Portanto, não se vai. Claro que há um rombo nas vendas expectáveis, mas eu não acredito que os fãs de Angine de Poitrine vão comprar uma t-shirt falsa em vez da t-shirt verdadeira, os verdadeiros fãs. Não,
0: mas no fundo, quando se trata de t-shirts, ou seja, a banda, mesmo sendo um material contrafeito, vai continuar a ter publicidade.
1: Claro, mas isto chega a outro nível, e aproveito para fazer uma correção em relação ao que disse há pouco. Quem vai tocar nos Psychfest de Manchester e Edimburgo não são os Geese, são os Angine de Poitrine. Eu li as duas notícias nesta semana e de repente mas os Geese vão tocar no End of the Road, tal como os Angine.
0: Tocaram no Tremor.
1: Os Angine de Poitrine, sim, tocaram nos Açores. Os Angine de Poitrine. Ou será que foi a banda russa que se anda a fazer passar por eles?
0: Não, foram mesmo que eles,
1: foram mesmo.
0: Na altura foram entrevistados pelo Rui Miguel Abreu, e por isso foram mesmo eles.
1: Portanto, assumimos que foram mesmo eles, não falavam russo, pois não.
0: Não,
1: portanto,
0: não.
1: Em princípio terá sido a banda verdadeira.
0: E ele comprou os discos originais e eu tive o disco na mão.
1: Pronto, vamos assumir que foram mesmo, e que não foi a tal banda russa que estão a dar concertos como se fossem os Angine de Poitrine. Isto é o que dá tocares com máscaras e fatos esquisitos. Mas o mais engraçado é que as pessoas que estão a ir a esses concertos não, nem sequer reparam que a guitarra não tem aqueles dois...
0: Eles são canadianos,
1: não é?
0: Pescoços?
1: Braços?
0: Dois braços.
1: Sim, eles são... Canadianos, sim. E isto para mim é assim, já estamos habituados a ouvir aquelas notícias de uma banda que fez um não é uma cover, que fez um, plagiou outra, isso já é habitual. Agora, uma banda fazer-se passar por outra é todo um outro nível de apropriação.
0: Não, não é novidade.
1: Achei isto fantástico.
0: Não, há aqueles casos, há aquele clássico dos Gene Love Jezebel, que tinham dois irmãos na formação, os irmãos Ashton, e depois, quando os irmãos se zangaram, havia duas bandas chamadas Gene Love Jezebel. Uma Jay Ashton e outra, já não me lembro do nome do irmão.
1: Mas aí eram os irmãos que estavam meio chateados. Esta semana...
0: Mas havia duas, por isso é que em Portugal tu vias vários, durante o ano, vários concertos do Gene Love Jezebel, mas não era sempre a mesma banda.
1: É aqueles concertos que alguém eventualmente vai comentar: ah, já compraram uma casa em Portugal. Alguns artistas compraram. Então, às vezes parece que é um tema em comum com as notícias da música que me vem parar à caixa de correio durante a semana. E esta semana o tema que eu encontrei em comum parece ser mesmo o da apropriação, porque para além desta notícia dos Anjinho da Poitrine, recebi assim um com letras em maiúsculas: Important Unofficial Website Notice. Quem é que enviou isto? Os Underworld, que enviaram um aviso urgente a toda a comunidade Underworld, que perceberam que há um website que está como é que isto se diz em português? Que afirma ser o website oficial, a loja oficial dos Underworld, e que está a vender merchandise oficial dos Underworld. E já houve muita gente enganada, mas mesmo muita gente a comprar discos e merchandise dos Underworld. Então eles enviaram um e-mail e pediram, e não só isso, como obviamente estão a aproveitar para apropriar-se dos dados de cartões de crédito das pessoas que estão a ir comprar esse merchandise. E portanto os Underworld enviaram uma mensagem na sua newsletter aos seus fãs a avisar deste site. Não enviaram o endereço do site, mas disseram, se forem abordados e perceberem que não é deste endereço, e enviaram o endereço da loja deles, que está em underworldlive.com, façam um report à polícia, e deram os canais próprios para o fazer. Mas isto começa a ser um bocadinho sério, isto é já ladrões completamente descarados, abrirem um website e afirmarem: nós é que somos a verdadeira loja dos Underworld, e estarem à espera que a banda não fosse topar e não fosse fazer nada. Mas numa época em que se vê constantemente aquilo que nos leva à próxima música a acontecer, já nada me espanta muito, porque é uma praga de há uns bons meses, acho que ainda não são anos, mas já são bastantes meses, que é uma coisa que acontece com demasiada frequência, e é talvez uma das razões pelas quais muita gente está a abandonar certas plataformas de streaming. É o caso das faixas falsas. E aconteceu agora há muito pouco tempo a uma artista que vamos ouvir a seguir, que quando tu segues alguém numa plataforma de streaming, tu podes ser notificado sempre que há uma música nova. E então houve uma série de pessoas que receberam uma notificação de que havia uma nova canção da Emily Jane White, o que foi um pouco estranho, porque ela não tinha música nova nenhuma. E pior, depois, quando se foi ouvir o que é que era a música nova dela, era uma coisa que não tinha nada a ver com a música dela, e percebeu-se que era gerada por inteligência artificial. Demorou muitos meses até ela conseguir resolver este problema e conseguir remover essa música da página dela, portanto, retirar aquilo, a autoria, porque ela estava inclusive acreditada nos créditos da música, e obviamente ela nunca tinha composto aquilo. E isto tem acontecido não só com ela, mas com muitos artistas, e é uma coisa esgotante e assustadora. Como é que não há um crivo nas plataformas para perceber isto não foi... colocado aqui pelo artista.
0: Mas se alguém perceber como é que se coloca uma canção nas plataformas digitais, vai achar isso perfeitamente natural. Porque tu, quando colocas um novo artista nessas plataformas, o que precisas de identificar é qual é o site desse, ou qual é o número desse artista no Spotify. E
1: consegues pôr qualquer artista. Isso é fantástico.
0: Eles pedem dois, é o Spotify e o Play qualquer coisa. Pronto, não interessa. São duas plataformas principais que eles pedem, e por isso, depois de identificar esses dois registros, eles vão sempre estar associados a esse artista.
1: Isso é um bocadinho assustador, tu perceberes que podes estar a ser acreditado por coisas que nunca fizeste, e ao mesmo tempo não estás a receber, obviamente, nada daquelas
0: músicas. Mas depois não
1: músicas.
0: É assim tão difícil retirar.
1: Ela levou assim uma série de meses para trás e para a frente com a plataforma da Bolinha Verde.
0: Eu sei que um dia deste, no disco da cover de Bruxelas, no cover de Bruxelas Sessions Volume 2, a Surma tem três canções, e havia uma outra Surma
1: que não tem nada a ver.
0: Que não tem nada a ver, é uma indiana, e foi. Teve que fazer um pedido, porque depois já não se conseguia corrigir o.
1: Uma das razões que me levou a abandonar a plataforma da Bolinha Verde foi a constante invasão das sugestões que me vinham parar de músicas que eram supostamente artistas que eu costumava ouvir, mas que claramente não tinham nada a ver com aqueles artistas, e eu achei, não, isto já é bandalheira demais, está na hora de ir para outro lado. Só porque gosto mesmo muito, e já há muito tempo que ela vai ter música nova, já há muito tempo que não pegava nos discos da Emily Jane White. Olha, foi uma das desculpas para ir buscar este Victorian America. Aliás, nada, não foi nada o Victorian America, foi o Dark Undercoat, um disco que aqui está numa edição muito limitada de 500 discos. É transparente, difícil de pistar, mas o Rui conseguiu, e acho que vamos ouvir, se tudo estiver correto e afirmativo, Wild Tigers I Have Known, que era uma música que estava ligada a um filme.
0: Na última canção deste lado.

0: É o final desta emissão de Talk Talk Talk com Emily Jane White. E antes de terminarmos,
1: olha, tenho uma notícia para te dizer.
0: Portanto,
1: um pequeno apontamento dos nossos espíritos antes da orelha. O disco dos Guzo que passámos há pouco não está na plataforma de que há pouco não te lembraste do nome. Não está na Apple Music. Não está. Portanto, podem ouvir aqui no Spotify.
0: No Talk Talk Talk.
1: Isto está lindo. É quase meia-noite, não é?
0: Vamos terminar recordando que há precisamente um ano ficámos sem Brian Wilson. Faleceu precisamente a 11 de junho de 2025. Vamos recordar uma das grandes canções que Brian Wilson escreveu para os Beach Boys. Chama-se Good Vibrations.
1: Nós voltamos na próxima quinta-feira para falar sobre tudo e sobre música e se calhar também sobre futebol, sei lá.
0: Boa noite.
1: Vamos na próxima quinta-feira para falar sobre tudo e sobre música e se calhar também sobre futebol, sei lá.
0: Boa noite. 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

Olá e sejam bem-vindos a mais um Mutação aqui na Rádio Universidade de Coimbra, 107.9 FM ou RUC.pt até à 1 da manhã. Iniciamos a emissão desta semana com The Blood Brothers Peacock Skeleton with Crooked Feathers. É o tema escolhido de Crimes, o disco da banda editado em 2004. Logo depois recordamos outro tema desse ano, Disco Hates 2, dos Head Automatic.